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2: Bom dia, a gente começa mais um lindo dia com Café com o Rei. E você ouve aqui comigo, Valesca Braga, a partir de agora, as melhores canções do maior cantor desse país, Roberto Carlos.
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Mais uma, aquele momento que a gente fica sabendo das curiosidades da vida e da carreira do rei. Qual o nome da música que Roberto Carlos cantou em sua primeira apresentação? Vocês sabem? Isso, ele estreou na TV em 1957, na Tupi Carioca, cantando rock Tutti Frutti. Um ano depois, conheceu a Turma do Matoso, na rua do bairro da Tijuca, onde faria amizade com seu parceiro de composições, Erasmo Carlos, claro, e também com Tim Maia, com os quais

0: formou um conjunto, os Sputniks. Quem já não ouviu falar sobre os Sputniks, né? Vamos ouvir mais uma? Café com o Rei, aqui na Nova Faradiso. Já, já, tô de volta.
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0: Vamos para mais um detalhe. Isso, vamos saber mais um detalhe da vida e da carreira do rei. Vocês sabiam que foi a partir de 1970 que Roberto Carlos passou a incluir definitivamente em seus lançamentos canções religiosas e de mensagens, onde a primeira canção foi Jesus Cristo. Bacana, né? Vamos para a música. Essa toca fundo no nosso coração. Ó, um beijo.
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0: Ah, e fica por aqui mais essa edição do Café com Rei. E eu agora vou fazer a minha primeira refeição do dia. E amanhã eu tô de volta. A gente se vê, ó. Tchau, tchau.
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7: Olá, muito bom dia. Eu sou o Anderson Ramos, a partir de agora aqui na Nova Paradiso FM 89,5. Todas as informações do trânsito na manhã desta segunda-feira, dia 4 de maio. Bom dia, excelente semana para você. Trânsito lento na linha vermelha, pista sentido centro, no trecho de Caxias. Um acidente envolvendo um táxi e três carros. Olha, o motorista vai encontrando trânsito lento e tem dificuldade. Utilize a Avenida Brasil. E uma ocorrência policial na Avenida Ayrton Senna deixa o trânsito parcialmente interditado no sentido linha amarela, na altura da Avenida Isabel Domingues, ali no Gardênia. O motorista vai encontrando realmente retenções e tem dificuldades por ali. 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Eu volto já já às 7:30 junto com o Sérgio Janotti e o Redação Paradiso. Até já!
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1: E em outro processo, o órgão culpa a demora do Ministério da Saúde por prejuízo milionário com a Coronavac.
2: Donald Trump diz que Marinha Americana vai escoltar navios no Estreito de Hormuz. O Irã adverte que as embarcações devem se afastar da região.
1: No Rio, Shakira reúne 2 milhões de pessoas na praia de Copacabana.
2: E no Brasileirão, o Palmeiras mantém 6 pontos de vantagem na liderança depois do empate do vice-líder Flamengo com o Vasco. O Corinthians perde do Mirassol e volta à zona de rebaixamento.
1: Hoje é segunda-feira, dia 4 de maio de 2026. Vamos todos aí nesse ritmo do Mauro Taliaferri colocar um sorriso no rosto, independente de qual seja a notícia. Hoje é dia 4 de maio de 2026. Um excelente dia para todos nós.
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2: Segunda-feira, e aí, sorrisão, Mauro, esse sorriso? Né? Sorrisão, segunda-feira. Estamos de volta aí depois de um feriado.
1: Tá feliz, né?
2: Descanso. Muito bom
1: Nada
2: dia.
1: Nada a ver com a tabela do Campeonato Brasileiro,
2: não,
1: né?
2: Nem. Eu li aqui sem, até sem prestar atenção. Muito bom dia, Stephanie. Bom dia para todo mundo que tá na Rede Nova Brasil FM. Força, pessoal. Segundona, essa semana não tem feriado. Vamos que vamos. Ninguém solta a mão que ninguém. Ninguém solta a mão de ninguém. Vamos todos juntos na Rede Nova Brasil em São Paulo, Campinas, Ribeirão Preto, Araçatuba, São José dos Campos, Mococa, Brasília, Recife, Salvador, João Pessoa, na região da Mantiqueira, no sul de Minas, no Rio de Janeiro, pela Rádio Nova Paradiso. A gente tá no rádio, a gente também tá no aplicativo da Nova Brasil, que você pode baixar aí no seu celular, no seu dispositivo eletrônico, e você leva a Nova Brasil com você para onde tiver internet. Você vai estar sintonizado na Nova Brasil. Estamos no site novabrasil.com e também no nosso canal no YouTube, Jornalismo Nova Brasil. Jornalismo Nova Brasil é o nosso canal no YouTube, transmitindo com imagens. Também lá no YouTube você pode nos ver ao vivo agora, ou também pode ver a hora que você quiser. Todo o nosso conteúdo fica lá armazenado para você acessar a hora que você desejar, a hora que for mais conveniente para você. Lá no YouTube a gente também deixa a nossa enquete. E, bom, já que falamos do show da Shakira, ainda vamos dar aqui todas as informações. Foi um baita sucesso o show da Shakira lá em Copacabana. A gente deixa a pergunta aqui para você. Você costuma ir a mega shows, esses shows gigantescos que reúnem aí centenas de milhares de pessoas? Você costuma aparecer em mega shows, vai lá, monta um esquema legal para você ir em segurança e voltar? Sim ou não? É a nossa pergunta que está lá na nossa enquete no YouTube, Jornalismo Nova Brasil, o nosso canal. Você costuma, Stephanie?
1: Olha, Mauro, assim como esse, com 2 milhões de pessoas, confesso que nunca tive a experiência, não. Mas fui a muitos shows de estádio, né, que viraram moda, não só aqui no Brasil, mas no mundo inteiro. Aqui em Brasília temos também um estádio gigantesco que foi construído, um dos que foi construído para a Copa de 2014, e é o principal palco da cidade. Então, você quer ir a show aqui em Brasília, shows de bandas internacionais, principalmente bandas nacionais muito famosas, tem que ser em estádio. E você?
2: Eu já fui... estádio também... Já fui ao Rock in Rio, que é grande também, né?
1: Festival,
2: muita,
1: né?
2: Muita gente, festivalzão, assim. Esses eu já fui. Agora, tipo, na praia, que nem Shakira, Madonna, Lady Gaga, não fui, mas... Nossa, toda vez que eu vejo, eu me arrependo de não ter ido. Fico com vontade de ir. De repente, ano que vem, eu me programo e vou.
1: Ah, com certeza. Vamos ver quem será, né? A próxima diva do pop a passar por aqui. Ou será que vão mudar de ritmo também, né? A gente descobre em breve. Bom, minha gente, mas agora 6 horas e 35 minutos. Qual é o ritmo aqui do jornalismo da Nova Brasil nessa segunda-feira, né? Com semana cheia, sem feriadinho pela frente. Já vamos acionar o Weber Lima para a gente tentar entender um pouquinho do motivo do sorriso no rosto de Mauro Taliaferri. Vamos lá.
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1: É isso, o Weber Lima vai nos trazer um pouquinho da rodada do Campeonato Brasileiro, que tem Palmeiras lá em cima, isoladinho, depois que o vice-líder Flamengo cedeu o empate com o Vasco, e o Corinthians na zona do rebaixamento, depois de uma derrota aí, será que o dinizismo anda balançando, hein? Vamos descobrir agora. Vem pra cá, Weber Lima. Muito bom dia pra você.
4: Bom dia a você, bom dia ouvinte da Nova Brasil. Vamos falar da 14ª rodada do Campeonato Brasileiro, que começou no sábado com a surpreendente derrota do Botafogo, surpreendente vitória também do Remo, 2-1 pro Remo no Engenhão. Na Arena do Palmeiras, o Palmeiras ficou no empate com o Santos em 1-1 e sem Neymar em campo. Neymar que se envolveu em uma confusão no treino deste domingo no CT do Santos em uma briga com o Robinho, teria agredido o jogador no treino entre os atletas que não atuaram na partida aqui em São Paulo. No Barradão também tivemos no sábado vitória atropelando o Coritiba por 4-1, empate sem gols na Arena da Baixada entre Atlético Paranaense e Grêmio. No Mineirão, o Cruzeiro foi atropelado pelo Atlético 3-1. No Maracanã neste domingo, o Flamengo vencia por 2-0, mas levou 2 gols e o último no finalzinho da partida, e o Vasco conseguiu empate em 2-2. Em Bragança Paulista, numa falha do goleiro Rafael, o São Paulo também levou um gol no final e terminou empatado em 2-2 com o Bahia. No Beira-Rio, Inter 2, Fluminense 0, e a Chapecoense tomou a virada do Bragantino por 2-1 em sua arena, Arena Condá. No Maião, o Mirassol derrotou o Corinthians por 2-1 e acabou com a invencibilidade de Fernando Diniz. E mais, o Corinthians, o Timão, voltou à zona de rebaixamento, agora com 15 pontos na 17ª colocação. A notícia triste do domingo, no jogo do São Paulo, é a lesão de Lucas Moura. Lucas Moura, que ficou afastado por um período por conta de uma outra lesão, voltou em um jogo contra o Atlético Mineiro na Arena do Galo, e um jogador do time mineiro caiu sobre o Lucas. Resultado, uma fratura, ou melhor, fraturas em 2 costelas. Novamente afastado por um período e retornou neste domingo a entrar em campo em Bragança Paulista. Em um dos seus primeiros lances, acabou sofrendo uma outra lesão, ruptura total do tendão calcâneo da perna direita, o que todo mundo conhece como tendão de Aquiles. O atleta passará por uma cirurgia hoje para correção da lesão e está afastado do futebol por um período mínimo de 8 meses. A temporada acaba para Lucas Moura. Portanto, as informações da 14ª rodada do Campeonato Brasileiro, que termina com o Palmeiras mantendo a liderança de 6 pontos para o Flamengo, que agora tem 27. Às 5:30 eu volto no Nova Brasil em Campo, falando do Brasileirão e também da Libertadores, que o Verdão entra em campo amanhã em Lima contra o Sporting Cristal. Até lá!
1: Dado o recado, Weber Lima. E aí, Mauro?
5: Eu só sei que o Vasco ontem teve uma jornada épica no Maracanã.
1: Só disso que você quer falar,
5: só,
1: né?
5: Só disso que eu quero falar.
1: Tá bom.
5: Eu acho que a gente precisa ressaltar os vencedores, né? No caso, foi um empate, né? O Vasco estava perdendo de 2-0, chegou a 2-2 em pleno Maracanã contra o Flamengo. Pô, foi uma jornada épica do Vasco. E uma jornada épica também do Mirassol. Só isso que eu tenho a falar.
1: Tá bom, tá bem. Passa a régua, então.
5: Isso.
1: E segue o líder.
5: Segue o líder.
1: Só para deixar aqui bem pontuado, minha gente. 6:40. Amanhã o Weber Lima tá de volta com muito mais do Campeonato Brasileiro. Enquanto isso, a gente vai aguentando aí essa felicidade intolerável quase do Mauro Tagliaferri, tá? Vamos tocar aqui o nosso barco. 6:40. Vamos mudar completamente de assunto. Vamos falar de tecnologia agora.
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1: Ela já faz parte do nosso dia a dia, né? A inteligência artificial. Mas olha, tem muita gente usando aí esse artifício para tirar dúvidas. Pasmem, hein? Dúvidas de saúde, como diagnósticos, uso de medicações. Mas especialistas alertam pro óbvio, né? Pro risco de substituir consultas médicas por conversas com máquinas. Quem vai contar pra gente é a Lilian Primo Albuquerque, na coluna Tecnologia Sem Complicação. Muito bom dia, Lilian.
6: Bom dia. Cada vez mais gente pergunta para a inteligência artificial coisas que antes perguntaria um médico. Essa dor é normal? Esse sintoma é grave? Posso tomar esse remédio? Mas afinal, dá para confiar em um conselho de saúde vindo de um IA? A resposta dos especialistas é: com cautela. Ferramentas de inteligência artificial podem ser úteis para explicar termos médicos, ajudar a entender um exame e até sugerir perguntas para levar ao médico. A própria Mayo Clinic recomenda usar a IA como apoio para informação geral, não como substituta de avaliação profissional. O problema é que quando o assunto é diagnóstico ou tratamento, entram riscos importantes. Modelos de IA podem cometer erros, omitir contexto ou dar respostas convincentes e erradas. Um estudo recente da BMJ Open apontou que quase metade das respostas avaliadas em chatbots para perguntas médicas tinham algum nível de problema, e cerca de 20% foram consideradas altamente problemáticas. Outro desafio é que a saúde depende de contexto. Histórico do paciente, exames, sintomas, interação medicamentosa, e nenhum IA consegue examinar você, ouvir seu pulmão ou perceber nuances como um profissional treinado. Além disso, há o risco de falsa confiança. Pesquisadores alertam que, como a IA responde com muita segurança, muita gente assume que a resposta está certa, mesmo quando não está. E em saúde, um erro pequeno pode ter um impacto grande. Isso não quer dizer que a tecnologia não ajude. Pelo contrário, médicos já usam IA para apoio em imagens, triagem e pesquisa. A diferença é que ali a IA costuma atuar como assistente e não como doutora autônoma. Talvez a melhor forma de ver isso seja simples. IA pode ajudar a entender saúde, mas não deve decidir sua saúde por você. No fim das contas, pedir conselho médico para IA pode ser útil, mas também talvez não seja uma boa ideia tratar chatbot como clínico geral. Porque se até a internet já fazia a gente achar que qualquer dor de cabeça era algo gravíssimo, imagine com a inteligência artificial participando da consulta. Então, vale a regra clássica. Se a IA disser, pesquisei e você pode ter 17 doenças raras, talvez seja a hora de ouvir um humano. Um abraço e até a próxima semana.
5: É. Consultar um humano sempre é melhor, né? Já tinha o Dr. Google antes, agora tem a doutora IA. É, serve como apoio, mas para tirar dúvida mesmo, só o profissional de medicina que vai te ajudar. São 6 horas 44 minutos, a gente segue te informando aqui de tudo que é essencial no noticiário desta segunda-feira.
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5: O governo federal deve lançar hoje o novo Desenrola Brasil. Essa é uma versão 2.0 do programa de renegociação de dívidas que foi iniciado em 2023. Uma das novidades anunciadas pelo presidente Lula é que quem aderir ao novo Desenrola não poderá apostar em bets pelo período de um ano.
8: Agora, o que não pode é renegociar a dívida e continuar perdendo dinheiro apostando em bet. Por isso, quem aderir ao novo Desenrola Brasil ficará bloqueado por um ano em todas as plataformas de apostas online. Não é justo que as mulheres tenham que trabalhar ainda mais para pagar as dívidas de jogo dos maridos.
5: Hoje, os beneficiários de programas do governo, como o Bolsa Família e o benefício de prestação continuada, já são proibidos de apostar. Segundo o governo, o novo Desenrola vai permitir renegociar as dívidas que normalmente têm os juros mais elevados, como as do cartão de crédito, cheque especial e crédito pessoal. Também a dívida do FIES poderá ser renegociada com juros baixos de até 1,99%. O evento de lançamento será no Palácio do Planalto e está marcado para as 10 horas da manhã de hoje, assim que as medidas saírem completamente, o governo anunciar todas as medidas do novo desenrola, a gente volta e informa para você.
1: É isso, aqui no Jornalismo da Nova Brasil você segue muito bem informado. Os detalhes a gente confere já já. Enquanto isso, vamos passando aqui por outros assuntos da nossa semana. Tá chegando o prazo, hein, minha gente? A gente tá falando de eleição lá em outubro, mas atenção para você, eleitor, porque os brasileiros têm até quarta-feira agora, hein? É famoso depois de amanhã, para tirar o título de eleitor, para transferir o domicílio eleitoral, para atualizar dados cadastrais ou regularizar alguma pendência junto à Justiça Eleitoral. Se você tá lá, né, tá tudo ok com seu título de eleitor, você não tem nada a fazer. Mas se você é um desses casos aqui, atenção, corra para um cartório eleitoral. Porque depois desse prazo, depois da quarta-feira, o cadastro vai ser fechado para as eleições gerais de outubro, né? Que é quando a gente vai escolher presidente, governador, deputado, senador. Parte dos serviços pode ser feita online lá pelo site do Tribunal Superior Eleitoral, na área de autoatendimento eleitoral. Já o primeiro título e procedimentos com biometria, claro, né? Que exigem o atendimento presencial. Entre as ações permitidas até a quarta-feira estão aí, ó, emissão do primeiro título, transferência de domicílio, atualização de dados, regularização de pendências e cadastro biométrico. A biometria não é obrigatória para votar, mas desde que o eleitor apresente um documento oficial com foto e esteja em situação regular. Para tirar o primeiro título, é necessário apresentar um documento oficial com foto, o comprovante de residência e, para homens de 19 anos, o comprovante de quitação militar também. A situação eleitoral pode ser consultada lá no site do TSE, com o número do título, o CPF ou dados pessoais. Aqui no Brasil, vamos lembrar, o voto é obrigatório para alfabetizados, pessoas alfabetizadas que tenham entre 18 e 70 anos de idade, mas é facultativo para os jovens entre 16 e 17 anos e pessoas maiores de 70 anos ou não alfabetizados também.
5: 6 horas 48 minutos. Uma auditoria do Tribunal de Contas da União culpou uma demora excessiva do Ministério da Saúde por um prejuízo de 260 milhões de reais com vacinas contra a Covid-19 em 2023, o primeiro ano do governo Lula 3. A informação foi publicada pelo jornal Folha de São Paulo. Segundo a auditoria, a saúde demorou a concluir um processo de compra de 10 milhões de doses da Coronavac produzida pelo Instituto Butantan. Do total, 8 milhões de doses foram incineradas por terem passado do prazo de validade. 2 milhões de doses foram distribuídas aos estados, mas só 260 mil foram efetivamente aplicadas, já que o Sistema Único de Saúde passou a dar prioridade para outros imunizantes ainda em 2023. O Ministério da Saúde nega ter cometido irregularidades. Em nota ao jornalismo da Nova Brasil, a pasta disse que encontrou um cenário de abandono nos estoques de vacina contra a Covid quando a gestão petista assumiu em 2023 e que atuou para garantir a oferta de vacinas. Também pontuou que o processo segue em curso no Tribunal de Contas da União.
1: 6 horas e 49 minutos, hein? E o que mais importa na nossa segunda-feira? Vamos girar com a nossa reportagem aqui para descobrir?
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1: A gente tem acompanhado, né, muito de pertinho com o auxílio da nossa reportagem, a situação das fortes chuvas que estão atingindo o Nordeste desde a quinta-feira passada, deixaram mortos e mais de 10 mil pessoas seguem desabrigadas ou desalojadas, e só nos estados de Pernambuco e na Paraíba. Os governadores desses dois estados decretaram emergência e calamidade pública. Os nossos repórteres Josival Pereira e Mário Neto trazem as informações ao vivo de João Pessoa, na Paraíba, e de Recife, em Pernambuco. Vou começar contigo, Josival, muito bom dia para você. Como é que tá a situação por aí? Nos atualize, por favor.
10: Bom dia para você, Stephanie, para o Mário, bom dia para o Mauro, para todos. Olha, a situação aqui na Paraíba, a chuva deu uma trégua no domingo, mas a situação ainda é muito grave, de muito rescaldo, porque as chuvas intensas e fortes na sexta-feira, na quinta, sexta e no sábado, deixaram 3.300 pessoas desalojadas ou desabrigadas. Só deixaram ainda mais 5 trechos de rodovias interditados. 2 pessoas chegaram a morrer numa cidade próxima aqui, Guarabira, na manhã da sexta-feira. Eles estavam preparando uma corrida do Dia do Trabalhador e pisaram num alagado que tinha caído, partido um fio da rede elétrica da cidade e a água estava eletrizada. Então, morreram. Uma cidade aqui próxima, Rio Tinto, do estuário do Rio Mamanguape, 2.400 pessoas ficaram desalojadas, 15 povoados ficaram ilhados, que é uma área no estuário do Rio, o Rio Mamanguape subiu além da conta. O rio Gramame, que fica já no litoral sul aqui da região metropolitana, esse também subiu além da cota e inundou uma estação de tratamento d'água da principal adutora aqui da região. Ou seja, as duas cidades, Conde e Cabedelo, ficaram sem água durante 3 dias. João Pessoa, 80 bairros da capital, que equivale aí a mais ou menos 50% da cidade, 80 bairros ficaram sem água desde a sexta-feira. Só ontem à noite a água começou a se normalizar, o abastecimento começou a se normalizar. No todo o leito do Rio Paraíba, que é o principal rio aqui de João Pessoa, 7 cidades foram inundadas. O rio subiu além da cota 7 metros. 7 cidades foram inundadas e outras 7 cidades ficaram em situação complicada de risco. Essa situação se agravou muito, realmente, durante o sábado. O governador do estado, Lucas Ribeiro, visitou cerca de 5 ou 6 cidades e depois decretou estado de emergência e de calamidade. Ainda falou com o ministro da Integração Nacional, Valdez Góes, e aí garantiu, inclusive, o apoio da Defesa Civil, que deverá deslocar uma equipe aqui para Paraíba para acompanhar os fatos nessas últimas horas. Então, a situação é essa. A chuva deu uma trégua no domingo, mas a meteorologia informa que as chuvas deverão voltar na terça-feira, cerca de 90% de probabilidade de chuvas, e aí retornam na quinta, na sexta e no sábado da próxima semana, chuvas fortes. Desta semana, chuvas fortes aqui na Paraíba. Então, a situação assim é muito séria, é muito grave. Em 4 cidades do Vale do Paraíba, a milimetragem chegou a atingir um patamar que não acontecia há 30 anos, na casa aí dos 170 milímetros de chuva. Há muita apreensão na Paraíba, tem várias equipes trabalhando, municípios, dos prefeitos, do governador. A Arquidiocese hoje pela manhã já anunciou que está fazendo uma campanha para arrecadar colchões, roupas e donativos para as pessoas que ficaram sem nada em casa com a invasão das chuvas. Então essa é a situação aqui na Paraíba.
1: Josival Pereira nos atualizando da situação dessas fortes chuvas que atingem alguns estados do Nordeste. Ele falou conosco direto de João Pessoa, na Paraíba, e agora a gente segue para Recife, em Pernambuco, de onde Mário Neto também vai nos atualizar. Como é que está a situação por aí, Mário? Muito bom dia para você.
11: Bom dia, Stephanie. Bom dia, Josival. A todos que nos acompanham. Bom, hoje a chuva deu uma trégua, né? Nós temos sol entre nuvens aqui na capital pernambucana. E essas chuvas que caíram, principalmente na sexta e no sábado, entre João Pessoa e Recife, pegando a área sul da Paraíba, a área norte também do estado de Pernambuco e região metropolitana das duas cidades, foi muito intensa. Para se ter ideia, no Recife choveu apenas naqueles 2 dias 163 milímetros. Isso equivale a 51,5% da média prevista para todo mês de maio, né? Aqui em Pernambuco, os números atualizados mostram 27 municípios em estado de emergência, 9.450 pessoas desabrigadas, desalojadas, 6 mortos, né? E amanhã, a governadora Raquel Lira vai estar em Brasília para solicitar esses recursos ao governo federal. Uma equipe da Defesa Civil do governo federal já esteve aqui em Pernambuco ao longo do final de semana, mas amanhã a governadora estará em Brasília para solicitar esses recursos. E há essa preocupação grande, o Josival já falou, sobre a volta de chuva com mais intensidade a partir de terça, quarta-feira, também aqui para o estado de Pernambuco, né? Através do Serviço Nacional de Meteorologia dos Estados Unidos, o GFS, que é um sistema muito seguro, né? Um sistema global de previsão, e por conta disso, essa possibilidade. Até a primeira quinzena deste mês de maio, a expectativa de novos dias com chuva intensa. Sabemos que estamos na quadra chuvosa, né? Abril, maio, junho e julho, aqui na região Nordeste, principalmente no litoral, região metropolitana, e há uma preocupação grande de que essas chuvas voltem com muita intensidade, porque está tudo muito encharcado por aqui, os rios estão já na cota máxima para transbordamentos, para inundação, enfim, vindo mais chuva, a preocupação vai aumentar certamente, Stephanie.
1: E a gente conta com a participação de vocês para nos atualizar aqui também, inclusive esse serviço, né, para quem está aí nesses dois estados, mas para quem está em outros estados também, que de alguma maneira puder ajudar, puder contribuir. A gente está falando de mais de 10 mil pessoas desabrigadas ou desalojadas, fora a situação dos mortos. Então a gente conta muito com a participação de vocês, porque é isso, né, solo já encharcado e a previsão de mais chuva nos próximos dias. O que pode acontecer com essas pessoas? E geralmente nessa situação climática, essas crises climáticas, as primeiras vítimas são as pessoas que menos têm, né? Atingem principalmente aquelas pessoas que têm tão pouquinho. Então, Mário Neto, muito obrigada. Josival Pereira, aqui o jornalismo da Nova Brasil. A gente fala sempre, né? Tem sotaque de Brasil e olha aí, aqui estamos, né? Girando a nossa reportagem. Muito obrigada, bom trabalho para vocês e se cuidem aí no Nordeste.
11: Ok, obrigado.
10: Bom dia para você. Bom dia.
4: 6:56, falamos de Brasil, vamos falar agora um pouco do que está acontecendo pelo mundo.
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4: Giro Mundo com o Camilo Mota, já está com a gente aqui no estúdio da Nova Brasil em São Paulo para falar da guerra, do conflito entre Estados Unidos, Israel, Irã. O presidente norte-americano, né, Camilo, prometendo aí uma ação militar no Estreito de Hormuz, escoltar navios. Como é que é isso? Bom dia.
12: Bom dia, Mauro. Ótimo dia para você que acompanha aqui também. Aliás, Stephanie, você que acompanha aqui o Jornal Nova Brasil. Exatamente, Mauro. A gente trouxe aqui esse anúncio dessa operação militar no Estreito de Hormuz, justamente para forçar a liberada aí por parte do Irã. E esse projeto, né, essa operação dos Estados Unidos, vai ter início hoje, segundo o governo Trump. Isso para forçar aí a reabertura do Estreito. E que, aliás, o Irã reagiu e alertou que qualquer aproximação de forças estrangeiras, especialmente dos Estados Unidos, vai ser alvo de ataques. O Pentágono mobilizou 15 mil militares e 100 aviões para essa missão, sob alegação de crise humanitária nas tripulações, sem suprimentos. E claro, né, esse fechamento aí do bloqueio também pressionou e aumentou o preço dos combustíveis e energia em todo o mundo, Mauro.
4: É, já saiu mais um levantamento de opinião pública nos Estados Unidos, dessa vez do Washington Post, com a rede ABC News e o Instituto Ipsos. A desaprovação de Donald Trump continua recorde, 62% desaprovam, 37% dos americanos aprovam. Em relação à guerra no Irã, 66% desaprovam a guerra, 61% dizem considerar o conflito um erro. E aí também isso se reflete nas intenções de votos para as eleições de final de ano, as eleições legislativas de final de ano. A oposição está ganhando terreno, 49% das intenções de voto para os democratas contra 44% para os republicanos, que é o partido de Donald Trump. Camilo, ainda falando sobre a região, sobre Oriente Médio, teve um ativista brasileiro preso por Israel.
12: E novamente, Mauro, é a terceira vez que o Thiago Ávila, que é o ativista aí, integrava uma das flotilhas que ia até Gaza para romper esse bloqueio Israel, ele foi preso e relatou ter sido vítima de tortura, espancamento e violência psicológica pelas forças israelenses. Isso foi confirmado aí pela Flotilha Global e também pelo Itamaraty, que recebeu aí essas informações e tem acompanhado o brasileiro. Segundo o Itamaraty, membros da Embaixada Brasileira confirmaram as marcas de violência e de agressão no rosto do ativista e denunciam que ele foi mantido encapuzado. O Itamaraty também exige a liberação imediata dele, enquanto o sistema penal israelense ameaça mantê-lo detido por tempo indeterminado, sob acusação de ligação com o terrorismo. Essa é a terceira vez que ele é detido e, de novo, por participar dessa mobilização da sociedade civil. No ano passado, inclusive, teve prisão da Greta Thunberg, que também participava aí de uma dessas flotilhas e, de novo, por causa do envolvimento com a causa palestina, Mauro.
4: Obrigado, Camilo. As notícias do mundo, Giro Mundo com Camilo Mota, todos os dias aqui no Jornal Nova Brasil. São 7:00 e você segue com a gente, segue com muita notícia, muita informação aqui na Nova Brasil.
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1: Notícias aqui na Nova Brasil. E nós estamos ao vivo para você em São Paulo, Campinas, Ribeirão Preto, Araçatuba, São José dos Campos e Mococa. Também em Brasília, Recife, Salvador, João Pessoa e na Mantiqueira, na região sul de Minas. No Rio de Janeiro, através da Nova Paradiso. É claro que a gente te faz companhia aí no seu rádio, enquanto você dirige, né? Está saindo de casa, está chegando no seu compromisso, mas vai desligar o radinho do carro? Sem problema, migra lá para o seu celular, para o seu tablet, para qualquer dispositivo eletrônico, onde tem a internet, você consegue nos acompanhar lá pelo nosso site, é o novabrasil.com.br, ou consegue também baixar o aplicativo da Nova Brasil. Ele é levinho e você carrega aqui o nosso jornalismo com você, também a nossa programação musical com você, onde quer que você vá. Dá pra pedir pra sua caixinha inteligente, né? Hoje em dia é só a gente gritar lá, toca a Nova Brasil, que nós também estaremos te fazendo companhia aí na sua residência. E lá no YouTube tem sempre a sua participação também, é um prazer ter você conosco no nosso canal. E hoje tem muita gente participando, né, Mauro?
2: Tem bastante gente participando, a gente tava, ainda vai noticiar mais sobre o show da Shakira, né, nesse final de semana, lá no Rio de Janeiro. E a gente pergunta pra você aqui no YouTube se você costuma ir a mega shows, esses shows que reúnem multidões. Por enquanto, olha, a maioria está dizendo que não. 86% não costuma ir a mega shows. Tem 14% que vão a esses shows grandes, esses shows gigantes. Pessoal aqui comentando o seguinte, ó, o Edmar falando que nesses shows você só enxerga o vulto do artista. E aí, se é para assistir pelo telão, melhor assistir pelo YouTube, em casa, confortável. tem seu ponto aqui. A Luciane também está dizendo isso, que prefere o conforto da casa do que ir ao show. E aí tem gente que gosta mais da experiência ao vivo, do contato com as outras pessoas, mesmo às vezes que seja de longe, mas gosta de assistir o show. Siga participando aqui com a gente no YouTube. O nosso canal é o Jornalismo Nova Brasil, para você participar, deixar seu comentário também. Quem agora participa com a gente, mas para comentar da política, é o Diego Amorim, que está chegando com a gente.

0: Nice.
1: Segundou, Diego Amorim, o que é que vens pela frente nessa semana na política em Brasília e no Brasil todo? Bom dia para você.
2: Segundou, Mauro Pagliaferri, bom dia para você, para Stephanie Alves, para toda a nossa audiência do Nova Brasil, no país inteiro. Olha, eu costumo participar de mega shows nos plenários da Câmara e do Senado. Mega shows, tudo ao vivo ali, no meio da multidão, na pipoca da imprensa.
1: Às vezes é um pouco deprimente.
3: Mas tem sido um espetáculo, né?
1: Espetáculo.
2: Exatamente. Olha, essa semana, falando em mega shows, essa semana a gente tem aí uma expectativa para saber o que, que o presidente Lula vai fazer, se é que ele vai fazer, para retaliar as duas grandes derrotas do governo na semana passada, né? A derrota da indicação do Jorge Messias ao Supremo Tribunal Federal e a derrubada do veto à dosimetria das penas dos condenados nos ataques de 8 de janeiro de 2023. Naquele primeiro momento, havia uma impressão de que uma cobrança, até as redes sociais fazem a gente ter essa sensação de que o Lula estaria prestes a fazer uma retaliação de imediato, no curto prazo. Depois eu fui conversando com alguns parlamentares do PT, eles me disseram: Diego, política não é assim não, tem que ter calma. O presidente Lula não vai agir de cabeça quente, tem que ter tranquilidade, tem que entender o que, que aconteceu, tem que fazer um diagnóstico aí do cenário, para depois avaliar se vai ter algum tipo de retaliação ou não. Lembrando que a gente está em ano eleitoral, brigar com o presidente do Congresso, a depender do tamanho dessa briga, não é uma boa ideia, até porque há outras coisas importantes a serem votadas antes de outubro e eu diria até julho, tá? Porque em julho, quando começar a campanha para valer, julho, agosto, o Congresso dá aquela esvaziada básica, tradicional de ano de eleição, e vai todo mundo para suas bases eleitorais fazer campanha. Por falar em 6x1, nessa semana a gente começa para valer aqui em Brasília, a gente, que eu digo a política, não vou participar da comissão especial não, viu, Mauro e Stephanie? Mas vai começar a comissão especial para analisar aquela proposta do fim da escala 6x1. Serão 10 sessões nessa comissão especial. O presidente da casa, Hugo Mota, quer finalizar 5 já essa semana. Vamos ver se dá certo. Amanhã, terça-feira, o relator, que é o deputado Léo Prates, vai apresentar o plano de trabalho, mas a meta mesmo do presidente da Câmara, Hugo Mota, é votar no plenário da casa ainda neste mês de maio a proposta da 6x1. O que, que vai ser votado? Não sabemos ainda. O que é dado como certo já, Stephanie, Mauro e ouvinte, perdão, é que nós teremos uma flexibilização daquela proposta inicial. Agora, qual vai ser o modelo final que vai ser votado, a gente ainda não sabe. Antes disso, hoje, segunda-feira, o presidente Lula lança oficialmente aquele Desenrola 2, que é a segunda fase do pacote aí para endividados, que é o Desenrola, uma série de perdões e ajudas para quem está endividado, as famílias endividadas, isso num grande contexto maior, que o governo Lula e o Palácio do Planalto sabem que o endividamento das famílias é um ponto muito sensível para a economia nesse ano eleitoral. Então hoje é lançado oficialmente pelo presidente Lula o Desenrola 2. Também vamos ver, Mauro e Stephanie, se o Palácio do Planalto, se a Esplanada, manda alguém lá para o Nordeste, porque nós temos ainda uma semana com as chuvas, sobretudo nos estados de Pernambuco e da Paraíba, já foram 8 mortos até aqui contabilizados, 10 mil desempregados, os governadores desses dois estados já estão declarando estado de emergência em vários municípios, o governo federal já prometeu certos auxílios, mas geralmente quando é assim vai alguém louco, né? Até agora a gente não tem, até as 7h10 da manhã dessa segunda-feira, nenhuma confirmação de uma ida de ministro ou mesmo do presidente Lula. Na economia, para a gente caminhar para o fim aqui da nossa agenda da semana, a gente tem amanhã, terça-feira, a divulgação da ata do Copom, que é o Comitê de Política Monetária do Banco Central, que se reuniu na semana passada e, para pouca surpresa, decidiu reduzir 0,25 ponto percentual a taxa básica de juros da economia, a Selic, que agora está em 14,5% ao ano. E essa ata, ela explica melhor o entendimento da cúpula do Banco Central para esse momento da economia, faz a gente tentar entender um pouquinho para onde que está indo essa trajetória dos juros. E no judiciário, eu finalizo, Na quarta-feira, o plenário do STF vai julgar a ação sobre a redistribuição dos royalties de petróleo entre estados e municípios produtores e não produtores, uma briga antiga, uma história antiga. Vamos ver se o Supremo consegue colocar aí uma situação um pouco mais consensual entre estados e municípios, e a gente continua acompanhando as movimentações, por enquanto tudo no bastidor, das delações premiadas que estão sendo feitas aí pelo ex-presidente do Banco Regional de Brasília, o BRB, o Paulo Henrique Costa, e principalmente Daniel Vorcaro, dono todo poderoso, Daniel Vorcaro, dono do Banco Master, Mauro e Stephanie.
1: É isso aí, semaninha prometendo. Está movimentado o cenário lá em Brasília. Diego Amorim vai nos ajudando a acompanhar e analisar todos os fatos da política. Diego, obrigado por hoje. Bom dia e boa semana.
2: E semana sem feriado. Depois de duas semaninhas com feriado, agora vamos trabalhar de segunda a sexta, viu? Um abraço, coragem, até amanhã.
0: Coragem, 7 horas e 11 minutos, vamos nessa semana aí, semana longa, semana completa, mas vamos juntos, hoje é só segunda-feira e a gente vai girar mais uma vez com a nossa reportagem.
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0: Para te deixar sempre muito bem informado, muito bem informada, porque aqui a notícia tem sotaque de Brasil, você sabe, e a gente desembarca aqui na capital federal. Vamos acionar ela, minha xará, Stephanie Ferreira, vai nos contar que o Tribunal de Contas da União arquivou um pedido de investigação envolvendo viagens que foram feitas pelo deputado federal Nicolas Ferreira durante a campanha eleitoral de 2022. A corte avaliou que esse caso, né, do Nicolas Ferreira a bordo de um jatinho de Daniel Vorcaro não deve ser analisado pelo TCU, né? Mas sim pela Justiça Eleitoral. Não é que não há algum erro, algum equívoco ou possivelmente algum crime aí, né, Stephanie? É que a corte adequada deve julgar esse caso. Muito bom dia para você. Nos atualize, por favor.
4: Muito bom dia, Stephanie, ouvinte da Nova Brasil. Exatamente. Esse pedido ele foi arquivado porque, segundo o TCU, não há indícios de uso de dinheiro público que justifiquem a abertura de uma investigação dentro da corte. O caso envolve viagens feitas durante o segundo turno das eleições, quando Nicolas Ferreira participou de agendas políticas no Nordeste, em apoio ao então presidente Jair Bolsonaro. A suspeita levantada era sobre quem pagou pelos deslocamentos e se essas despesas foram registradas corretamente na prestação de contas da campanha. Ao analisar o processo, o TCU concluiu que esse tipo de apuração não cabe ao tribunal, porque envolve regras de financiamento eleitoral. E que nessas circunstâncias, segundo o TCU, a responsabilidade de investigar possíveis irregularidades é da Justiça Eleitoral. Por isso, o caso foi encaminhado ao Tribunal Superior Eleitoral e ao Ministério Público Eleitoral, que podem decidir aí se haverá ou não continuidade da análise.
0: Stephanie Ferreira segue acompanhando esse caso pra gente.
1: É isso, e de Brasília a gente vem aqui para São Paulo. A Polícia Civil Paulista investiga um caso de abuso contra duas crianças na Zona Leste de São Paulo. As famílias só souberam desse crime depois que vídeos começaram a circular nas redes sociais. Quer dizer, a história só piora. O Décio Caramigo está aqui para contar o que aconteceu para a gente. Décio, bom dia.
5: Bom dia, Mauro, para você, para quem acompanha a Nova Brasil. Exatamente, a Polícia Civil de São Paulo, ela investiga um caso grave de abuso contra dois meninos de 7 e 10 anos de idade, ocorrido no dia 21 de abril, em São Miguel Paulista, que fica na zona leste da cidade de São Paulo. O caso só chegou às autoridades alguns dias depois, no dia 24, e de uma forma incomum, Mauro. Os próprios familiares das vítimas descobriram o que tinha acontecido por meio de vídeos que começaram a circular nas redes sociais. A irmã de uma dessas vítimas, que não mora, inclusive, com os familiares, se deparou com o vídeo, identificou o irmão e foi até a polícia. Esses vídeos, segundo a investigação, mostram os abusos e teriam sido gravados pelos próprios envolvidos. Há indicação de pelo menos 5 registros diferentes e a polícia também apura se houve ameaças para que as famílias não denunciassem o crime. Ao todo, 5 pessoas foram identificadas, 4 delas são adolescentes e um adulto de 21 anos. 3 menores já foram apreendidos e o adulto foi preso lá na Bahia. O nome dele é Alessandro Martins dos Santos. Um quarto adolescente ainda é procurado, e a polícia está em negociação com a família, inclusive, para o rendimento dele. Depois que o caso veio à tona, Mauro e quem nos acompanha, o Conselho Tutelar passou a acompanhar as famílias e as crianças estão recebendo atendimento médico e foram encaminhadas para acompanhamento em serviços de proteção. Agora a investigação entra em uma nova fase, que é, além de localizar o último envolvido, a polícia tenta identificar quem divulgou os vídeos e como esse material se espalhou nas redes sociais. E, lógico, a orientação da Secretaria de Segurança Pública é para as pessoas, ao receberem esse tipo de conteúdo nas suas redes, é para que você faça a denúncia, né? E não compartilhe esse tipo de conteúdo, que é crime, logicamente, até o compartilhamento, inclusive, Mauro.
1: E é uma desumanidade, né?
5: Desumanidade, exatamente.
1: Você está vendo, você recebe um conteúdo de um abuso...
5: É.
1: E ainda compartilha aquele negócio, né?
5: Exatamente.
1: Cadê a humanidade, né, da pessoa que faz uma coisa dessa?
5: Inclusive, sobre humanidade, em coletiva de imprensa, o delegado Nico, que já está na delegacia há décadas, né?
1: Uhum.
5: Mais de 30 anos como delegado, ele disse que não conseguiu ver o vídeo por completo. Assim.
1: É.
5: Então, até para uma pessoa

0: do Rio de Janeiro, foi esse o público lá, tá? 2 milhões de pessoas nas areias de Copacabana. Esse show também contou com a presença de outros artistas, né? Artistas brasileiros que a Shakira convidou pra fazer parte ali da apresentação com ela. Anitta, Caetano Veloso, Maria Bethânia, Ivete Sangalo dividiram o palco com a estrela colombiana. E quem também tava lá, outra estrela, mas essa na areia, é Sérgio Leão, nosso repórter, direto lá da capital fluminense, também vai nos atualizar. Vai nos contar como foi esse grande evento.
1: A apresentação de Shakira na praia de Copacabana foi um marco na carreira da cantora e na história do Rio de Janeiro. A colombiana, segundo a prefeitura, levou 2 milhões de pessoas para as areias do cartão postal mundialmente famoso na zona sul da cidade. A apresentação, embalada por sucessos recentes e hits consagrados em todo o mundo, repercutiu também na imprensa internacional. Shakira fazia questão de mostrar a todo momento o seu amor pelo Brasil.
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1: Shakira trouxe uma mega estrutura que incluiu palco com imenso telão para reproduções e também shows de drones. A estrela cantou ao lado de nomes de peso da música brasileira: Caetano Veloso, Maria Bethânia, Ivete Sangalo e Anitta. Durante o show no projeto Todo Mundo no Rio, que segundo a prefeitura da cidade vai até 2028, Shakira fez uma homenagem emocionante às mães solo, destacando a luta diária de mais de 20 milhões de brasileiras que sustentam suas famílias sem ajuda.
3: O Brasil tem mais de 20 milhões de madres solteiras sem ajuda, que tem que lutar cada dia para sustentar sua família. Eu sou uma delas. Então, esse show de hoje vai dedicado para todas elas, para todas nós. Cuidar da família, trabalhar, manter o lugar, criar os filhos, cuidar do marido ou do namorado, ficar sexy, ser a alegria da casa, alegria da festa, alegria do mundo. É muito, né?
1: Após mais de 2 horas de show, ficou a certeza de que Shakira mantém um domínio de palco impressionante e uma voz que ainda carrega a força daquela jovem de 19 anos que conquistou o Brasil há quase 3 décadas. Do Rio de Janeiro, pela Nova Paradiso, Sérgio Leão.
4: Muito bom, muito bom. E que discurso da Shakira, né? Que força que ela tem, né? Própria. Que tem a ver também muito com a história de vida dela e tal. Muito legal mesmo. Volte sempre, volte sempre. A Shakira, Stephanie, tá naquele grupo tipo Bruno Mars, né? Aquela galera que já tem passaporte brasileiro, né? Já.
0: Já tem CPF.
4: O como é que
0: e
4: chama?
0: Não é de hoje, não.
4: O Chris Martin, do Coldplay também, já tem CPF.
0: O Coldplay também.
4: Leitor, já tem tudo isso aqui no Brasil.
0: Lady Gaga também passou Gaga, por aqui, foi abraçada pelos brasileiros, abraçou os brasileiros também. Então, é o pessoal, alô, governo federal, CPF pra essa gente já, viu?
4: É isso aí. 7:21, a gente segue te contando tudo que é essencial no noticiário dessa segunda-feira.
5: Essencial.
4: O senador e pré-candidato à presidência, Flávio Bolsonaro, participou ontem de um culto na igreja liderada pelo pastor Silas Malafaia, no Rio de Janeiro. Flávio e Malafaia ensaiam uma reaproximação depois de atritos públicos nos últimos meses. Em dezembro do ano passado, quando Flávio anunciou o apoio do ex-presidente Jair Bolsonaro à pré-candidatura, Malafaia disse que preferia uma chapa liderada pelo governador de São Paulo, Tarcísio de Freitas, do Republicanos. Ao jornalismo da Nova Brasil, o pastor Silas Malafaia disse que conversou com Flávio sobre sua preferência por Tarcísio e por Michele Bolsonaro como vice, mas que apoiará o senador na disputa presidencial.
6: Eu disse para Flávio que eu achava que o melhor era Tarcísio e Michele. Agora, não sou eu que decido isso. Já que é ele, então conte comigo. Isso eu disse para ele. Tá? Eu tenho amizade com eles e tenho tanta amizade de falar coisas, de questionar Bolsonaro e questionar eles. E eles me respeitam por isso. Eu nunca tive briga com Flávio nenhuma. Eu sempre falei com ele. Sempre falou comigo e eu com ele. Não tem nada pessoal contra o Flávio. Eu na minha visão, era o que era o melhor. Agora, nem tudo que você acha é o que vai acontecer.

0: acontecer. Não sou eu que decido, não sou eu que escolho, certo? Mas é ele o candidato? Claro que eu vou apoiar.
1: No culto deste domingo, também estiveram presentes o presidente da Assembleia Legislativa do Rio, Douglas Ruas, o ex-governador do Rio, Cláudio Castro, que agora está inelegível por abuso de poder político e econômico, e os deputados federais Marcelo Crivella e Sóstenes Cavalcante.
2: 7h22. O que mais importa na sua segunda-feira? A gente te conta que o governo federal lançou uma campanha nacional pelo fim da escala de trabalho 6x1, medida que pode beneficiar cerca de 37 milhões de trabalhadores. Essa proposta, já enviada lá para o Congresso Nacional com urgência, um pedido, né, de urgência constitucional, altera a consolidação das leis de trabalho, a CLT, reduzindo a carga semanal das 44 horas atuais para 40 horas e proíbe cortes salariais por conta disso. O modelo prevê 5 dias de trabalho e 2 dias de descanso a serem definidos por negociação coletiva conforme cada setor. Essa campanha ainda vai ser divulgada em diversos meios de comunicação com foco na valorização do equilíbrio entre trabalho e vida pessoal. No Congresso, a proposta do governo tramita junto a outras iniciativas sobre esse mesmo tema. Uma comissão especial foi criada para analisar projetos que também prevêem essa redução da jornada de trabalho, incluindo alternativas de 36 horas semanais ou até jornadas de 4 dias de trabalho por semana. O colegiado vai ter até 40 sessões para apresentar um parecer antes da eventual votação em plenário. Então, a comissão se reúne essa semana para discutir esse tema, né, da redução da jornada de trabalho, independente de qual seja, né, essa nova jornada. Esse assunto deve começar a focar essa semana no Congresso Nacional. A nossa reportagem, Diego Amorim, também falou muito disso aqui na coluna dele, vai nos ajudar diariamente a entender o que estará acontecendo no Congresso Nacional.
1: 7h25, hora da gente chamar o professor, vamos tomar nota com Heródoto Barbeiro.
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4: Tem mais um detalhe que a gente precisa saber para a gente poder entender, para a gente poder pensar, para a gente conversar com as pessoas, para a gente poder opinar como cidadãos. Eu vi o seguinte, uma parte das despesas de Brasília, eu vi no Poder 360, está lá. Por que que o Brasil inteiro tem que trabalhar para mandar dinheiro para Brasília? Brasília é o único lugar do Brasil que não tem crise. Claro, não tem crise. Porque o patrão lá, patrão maior, é o Estado. O Estado arrecada, você paga, não paga, com crise ou sem crise, e o Estado vai lá e banca tudo isso. Então, olha quanto custa a capital federal brasileira para todos nós. Além dos pagadores de impostos locais, eles precisam dessa grana que vem de fora para manter, então, os salários daquela estrutura gigantesca que tem lá, daquela quantidade imensa de funcionários que estão lá, né? E consequentemente, pesa no nosso orçamento. Quando a gente faz aquelas comparações, as pessoas dizem, mas isso, né, vai comparar com os Estados Unidos, vai comparar com a França? Dizem, não. Eu estou comparando com aquelas continhas que a gente faz, né, e como é que uma cidade, seja ela capital, pode ser Brasília, Washington, Paris, ou qualquer outra que você queira colocar, e vir dinheiro de fora para manter uma estrutura como essa. Mais detalhes, dá uma olhadinha lá, entra no site do Poder 360 que você vai ter detalhes lá para se irritar mais como eu.
1: 7h26, a gente tem uma notícia aqui de última hora que está na agência Reuters. Segundo a imprensa estatal iraniana, um navio de guerra americano que ignorou o aviso do Irã e que pretendia atravessar o Estreito de Hormuz foi atingido por 2 mísseis quando navegava próximo ali à ilha de Jaski. A TV estatal iraniana afirmou que o Irã impediu a entrada de navios de guerra dos Estados Unidos no Estreito de Hormuz. É uma notícia que está em desenvolvimento, a gente vai te atualizando ao longo aqui da nossa programação. Se confirmar esse ataque, pode aí se configurar uma volta do conflito entre Israel e Estados Unidos. Esse conflito que está, entre aspas, né, pausado por conta de um cessar-fogo, mas que continua com esse impasse em torno da passagem de navios pelo Estreito de Hormuz. A gente vai te atualizando. Lá no nosso Instagram a gente deixou uma enquete se você costuma ir a Mega Shows. Você ouviu agora há pouco a notícia do Mega Show da Shakira lá em Copacabana. Olha, 90% no YouTube não costumam ir a Mega Shows. No Instagram, que também se chama Jornalismo Nova Brasil, a proporção está mais apertada aqui. 67% dizem que não vão a Mega Shows. 33% do nosso público no Instagram dizem que vai aí a Mega Shows. É isso, continue participando lá no Instagram. Obrigado para você que participou no YouTube. O Jornal Nova Brasil tem operação de áudio e trabalhos técnicos de Vitor Gabriel, Camila Lizac e Robson Alvarenga. A produção do Israel Medeiros, da Stephanie Ferreira e da Duda Travalin. Obrigado por você nos acompanhar até aqui. E agora você segue com a gente porque tem as notícias da sua região, da sua cidade. Stephanie, boa segunda para você.
2: Obrigada, Mauro. Você do Quadradinho continua aqui comigo. Até amanhã.
1: Até amanhã, pessoal. Obrigado por nos acompanhar. Fique com as notícias da sua região.
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7: 7:29. Ótima semana para você. Excelente segunda-feira. Hoje, dia 4 de maio. Aqui, 89,5 Rio de Janeiro. Essa é a Nova Paradiso FM. Um sucesso atrás do outro. E esse é o Redação Paradiso. Começando com as notícias que você precisa e muita, muita zica boa também. E no programa de hoje, torcedores são espancados após jogo entre Flamengo e Vasco no entorno do Maracanã. TRE, RJ e VLT Carioca vão atender eleitores no Terminal Gentileza. Baleia Jubarte é flagrada perto da praia de Copacabana. Internacional derrota o Fluminense 2-0 no Beira-Rio. Vasco arranca empate com o Flamengo em 2-2 no fim do jogo. E uma manhã de sol tímido nessa segunda-feira aqui no Rio. Máxima prevista para hoje de 30 graus. Há previsão de chuva durante o dia. Nesse momento aqui no FM Hall, estamos ao lado do aeroporto Santos Dumont. Termômetro marcando 21. Em São Paulo, capital 20. Brasília com 21 graus. Outras informações da nossa redação. Sérgio Leão, beleza? Bom dia.
8: Muito bom dia, Gianotti, ouvintes ligados aqui no Redação Paradiso. Semana começando, vamos juntos? Já detalhes sobre isso aqui. O governo federal lança hoje o novo Desenrola Brasil, um pacote de medidas voltado à redução do nível de endividamento da população.
7: E vamos lá para o Centro de Operações da Prefeitura. Informações sobre o trânsito ao vivo para você. Diga, Anderson, beleza? Boa semana.
9: Beleza, boa semana para você também, Gianotti. Tem acidente agora na linha amarela, na altura da Praça do Pedágio, em direção ao Fundão. Acidente carro e moto. Mais cedo, um carro pegou fogo na Lagoa Rodrigo de Freitas. Foi na Avenida Epitácio Pessoa, em direção à Gávea, na altura da Vinícius de Moraes. O motorista vai encontrando também dificuldade na Barata Ribeiro. Tem acidente envolvendo vários carros na altura da Figueiredo de Magalhães. Trânsito apresenta retenções e a Toneleiros é uma boa opção. 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Peço o seu, eu volto já. Queijo anote.
7: Beleza, estamos de olho, estamos ligados. O WhatsApp da gente liberado para você ficar à vontade, chega junto, casa é tua aí. Pelo WhatsApp é o 998951-8095. Vamos nessa, vamos juntos, vão pra vida, vão pra luta. Lava esse rosto e dá um up aí. Bom dia, Rio. Bom dia, Brasil.

0: Um sucesso atrás do outro. Esse foi o Phil Collins, Two Hearts. Aqui Nova Paradiso FM, 89,5. Bom dia para você, 7h38.
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0: Dois torcedores do Vasco foram espancados no fim da tarde de ontem na rua São Francisco Xavier, no entorno do Maracanã, após um empate em 2-2 entre Flamengo e Cruz Maltino pela 14ª rodada do Brasileirão. Segundo o Corpo de Bombeiros, as vítimas foram socorridas por equipes do quartel de Vila Isabel e levadas para o Hospital Municipal Souza Aguiar. E o Tribunal Regional Eleitoral do Rio vai promover de hoje até quarta-feira, em parceria com o VLT Carioca, uma ação especial de atendimento ao eleitor no Terminal Gentileza. Durante os 3 dias, equipes do TRRJ vão prestar atendimentos gratuitos aos eleitores. Entre os serviços oferecidos estão a coleta de dados biométricos, emissão da primeira via do título de eleitor, transferência de domicílio eleitoral, atualização de dados cadastrais, mudança de local de votação e regularização do título. Vamos nessa, Lion.
2: Olha, Janote, o governo federal lança hoje o novo Desenrola Brasil, um pacote de medidas voltado à redução do nível de endividamento da população. No fim de 2024, segundo o Banco Central, 117 milhões de pessoas tinham alguma dívida com instituições financeiras. Entre os principais eixos desse programa está a renegociação de débitos com bancos e operadoras de crédito. Os termos do novo Desenrola foram definidos após uma série de reuniões entre o governo e representantes do setor financeiro.

0: Só música boa pra você. Essa foi a Rita Lee, Ovelha Negra. Nova Paradiso FM, 7 horas 49 minutos, acompanhando a gente o Cláudio Souza, a Thaís Sá, o Danilo Costa e a Helena Mendes. Beijo, gente, valeu, boa semana, boa segunda.
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0: Vamos nessa, Anderson.
3: Operação policial na Avenida Ayrton Senna, pista lateral em direção à linha amarela, na altura do Gardênia. Tem também a operação policial no complexo de favela de São Carlos, viu? O trânsito não apresenta retenções, não há bloqueios por enquanto. Trânsito bem complicado na Barata Ribeiro, em Copacabana, na altura da Figueiredo de Magalhães. Acidente envolvendo vários carros. Também tem acidente na linha amarela, na altura da Praça do Pedágio, em direção ao Fundão. Utilize a Grajaú Jacarepaguá. 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
0: 7 horas e 52 minutos, estamos de volta com a redação e está na hora da nossa interativa de hoje. Todo mundo que participa dá opinião no tema proposto da nossa interativa de hoje concorre neste dia a par de ingressos, mais R$ 150 em consumo para o Karaokê Jungle, que acontece no Jungle Garden Pub em Botafogo. Lembrando que o Karaokê Jungle acontece toda quarta-feira a partir das 6 horas da noite. Par de ingressos, mais R$ 150 em consumo. E qual é o tema de hoje, Gigi? Eu te digo, pesquisas recentes como a da CNI confirmam que o brasileiro prefere um emprego CLT, com cerca de 78% dos entrevistados apontando a carteira assinada como modelo mais atraente. A busca por estabilidade, segurança jurídica, benefícios, né, FGTS, férias, supera o desejo por empreendedorismo, sendo o formato preferido, inclusive, pela geração Z. Será mesmo? 92,6%. E a nossa interativa de hoje quer saber de você. Você se encaixa nessa pesquisa aí? Você acha que a rotina de trabalho de CLT é melhor e mais vantajosa do que a de um MEI, o microempreendedor individual, por exemplo? Se sim, por quê? Se não, também explica, a gente quer te ouvir. gosta, curte o modelo CLT ou prefere seguir tua vida sozinho, pagando as tuas contas, evidentemente, teus impostos, mas recebendo de outra forma através do microempreendedor individual, o MEI. Manda texto, grava teu áudio pelo WhatsApp, é o 99 8951 895.

0: Ai, ai. Segunda-feira, olha a chuvinha que tá caindo aí, tá vendo?
1: Tá caindo aqui?
0: Tá caindo aqui. Segunda-feira, esse horário, essa chuvinha, o que que dá pra gente fazer, sabe?
1: Ah, dá uma disposição que... Eita!
0: Ó.
1: Ih, virou o tempo.
0: Pega esse edredom pra mim aí. Me dá esse edredom aí.
1: Quatro travesseiros de seda.
0: Ah.
1: Como é que é o sininho que você tava fazendo aqui no bastidor?
0: Plim, plim, plim. Marcos, meu pijama de cetim. Ai, Jesus. Segunda-feira, essa hora, hein? Só os abnegados. Que lamentável.
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0: 8:03 e o Vasco arrancou um empate em 2-2 com o Flamengo, com 2 gols no fim do jogo, depois de estar perdendo por 2-0 pela 14ª rodada do Campeonato Brasileiro no Maracanã na tarde de ontem. O rubro-negro saiu na frente com gols do Pedro e Jorginho, que marcou de pênalti, Robert Renan diminuiu e Hugo Moura, no último lance da partida, selou o empate. E o Internacional venceu o Fluminense 2-0 no Beira-Rio pela 14ª rodada do Campeonato Brasileiro. Com gols de Bernabé e Alejandro, o Colorado saiu da zona de rebaixamento e respira na tabela do Brasileirão, agora em 14º lugar, com 17 pontos. Já o Fluminense perdeu a chance de ultrapassar o Flamengo e assumir a liderança. Por gentileza, tem outras aí, meu caro Pôncios?
1: Tenho sim, Gigi. Aproveitando esse clima de chuvinha que você colocou pra gente ouvir aqui antes das notícias, o avanço de uma frente fria pela região costeira do Sudeste, aliado, né, a ventos fortes no oceano, além de baixar os termômetros, trouxe também uma ressaca para o litoral fluminense, que chegou ontem e só deve ir embora amanhã, com previsão de ondas de até 3 metros de altura, de acordo com o alerta emitido pela Marinha. Por conta disso, o Corpo de Bombeiros reforçou as recomendações aos banhistas para evitar riscos de afogamento. Ontem, antes mesmo da chegada da ressaca, com o mar agitado, os bombeiros tiveram bastante trabalho. Ao menos 200 pessoas foram retiradas das águas somente na capital devido ao risco de afogamento, sendo 120 em Copacabana e 80 na Barra da Tijuca. Não houve necessidade de resgate, apenas dessas ações de prevenção do Corpo de Bombeiros.

0: sucesso atrás do outro. Esse foi o Marvin Gaye, What's Going On. 89,5 Rio de Janeiro, essa é a nova Paradiso FM, 8:12. E acompanhando a gente, chegando junto aqui no Redação, a Gil Cabraz, Lucinete Pedrosa, Luiz César e Sueli Mendonça. Valeu, gente, saúde, boa semana, boa segunda, e senhoras e senhores. Ele está de volta, me pergunta quem?
1: Quem?
0: Ele está de volta.
1: Quem?
0: O show de prêmios do Redação Paradiso. Ah, eu sei que você gosta. Olha, na sexta-feira a gente pode estar ligando para tua casa. E se você atender dizendo...
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0: Para de comer, cara. Você está falando comendo, Jesus Cristo. Você pode levar essa semana, sabe o quê?
1: O quê?
0: Uma air fryer de 1 litro?
1: Não, 2?
0: Não.
1: 3?
0: Não.
1: Quanto?
0: 4 litros. Valendo uma air fryer de 4 litros da Mondial. É o show de prêmios do Redação que tá de volta e a gente sabe que você gosta tanto. Então é só mandar mensagem pra gente pelo WhatsApp. Eu quero participar do show de prêmios, tá bom? E teu nome completo, claro. 998951-895. E na sexta-feira, aquele esquema, né? Fique esperto que a gente pode ligar pra você e na hora de atender, não pode dizer alô, oi, quem é? Nada disso, tem que dizer. Nova Paradiso, um sucesso atrás do outro e tá valendo uma air fryer de 4 litros da Mondial. Sério, ó, você pode fazer várias coisas na air fryer.
1: Como, por exemplo?
0: Sopa. Pode fazer sopa na air fryer. Você pode esquentar croquete de carne. Você pode fazer pizza, você pode fazer pão de queijo. Você pode até fazer uma picanha na air fryer. O que você quiser, você faz na air fryer. E fica bom.
1: Fica.
0: Outro dia, sabe o que eu fiz na air fryer? Pastel.
1: Fica bom?
0: Fica bom aquele pastel meia-lua. Aquele meia-lua tradicional. Sim. Você fecha ele, faz direitinho, recheia do jeito que você quiser. Pincela de um lado com azeite, o outro lado com azeite. Bota na air fryer e coloca perfeito. E ainda não fica com cheiro de óleo, aqueles óleos vagabundo aí. Fica com cheirinho de azeite, foi feito no azeite. Crocante, perfeito, quentinho dentro.
1: Eu gosto de fazer aquelas, como é que chama aquelas mini coxinhas de frango?
0: Tem mini coxinha de frango.
1: Acho que tem um nome, não tem? Esqueci.
0: Tem, é mini coxinha de frango.
1: É isso mesmo?
0: Não. É, pô.
1: Tem outro nome.
0: Tem outro nome, mini coxinha de frango. É mini coxinha de frango, enlouqueceu?
1: Tá. Ah, não, aquelas asas pequenas têm um nome, né?
0: Asa?
1: É, de galinha.
0: Sobrecoxa?
1: Tá, vai.
0: Ih, Jesus Cristo, não sabe nada.
1: É que eu passei o final de semana com a Narcisa assistindo Shakira, tô meio aéreo ainda.
0: Ah, é, e Narcisa, tá bem?
1: Tá ótimo, a gente pegou o megafone e gritamos, Shakira, Shakira. Mas aí a Beyoncé apareceu, não deu pra falar com a Shakira.
0: E você foi com quem, ô Narciso? Com quem que você foi ao show?
1: Com o Elcio. Ele dançou Aqua Aqua comigo.
0: Show de prêmios do Redação Paradiso. Manda tua participação logo. Beleza? Sexta-feira a gente pode estar ligando pra você. Eu quero participar do show de prêmios e teu nome completo pro nosso WhatsApp. O que, que é?
1: Marleninha acertou. Drumette.
0: Ah, Drumette, pode
1: ser. Eu sabia que tinha um nome diferente.
0: Marleninha, mas tá ouvindo tudo, hein?
1: Marleninha tá atenta.
0: Fala, Marleninha, vai dormir, não enche.
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3: Tô por aqui, Janote. Olha, tem acidente no Rebouças envolvendo uma moto em direção à Lagoa. Elevado Paulo de Fronteira completamente engarrafado, hein? Quem segue em direção à Zona Sul, túnel Santa Bárbara, Aterro do Flamengo, são boas opções. Ônibus quebrado na linha amarela, hein? Na altura da Água Santa, ali na altura da Praça do Pedágio, saída do túnel da Covanca em direção ao Fundão. Tem motivo do trânsito lento para quem segue de Jacarepaguá. Autoestrada Grajaú Jacarepaguá é uma excelente opção. Caminhão quebrado na Avenida Lauro Sodré, em Botafogo. Botafogo, na altura da Carlos Peixoto. O motorista perde tempo e vai encontrando dificuldades. 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Ok, Jonati?
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1: Aqui é Paulo Miklos e essa é a minha releitura de O Sal da Terra, que você ouve aqui na Nova Paradiso 89,5.

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1: Nova Paradiso FM, 8 horas 26 minutos. E as investigações que deram origem à Operação Mare Liberum, deflagrada nessa semana pela Polícia Federal, Receita Federal, Ministério Público, descobriram que um auditor da Receita Federal liberou a entrada no país de 144 mil latas de energéticos. Essa liberação irregular aconteceu apesar da carga ter sido analisada e proibida pela Anvisa. Pela ação ilegal, o auditor ganhou, de acordo com a investigação, 20 mil reais. É um estúpido, né? O nome do servidor não foi divulgado. Ganha mais do que isso de salário. Imagens registradas nesse fim de semana e que já circulam pelas redes sociais mostram uma baleia jubarte nadando a poucos metros da faixa de areia em Copacabana. Que lindo! O flagrante foi feito na altura do posto 6 pelo fotógrafo Ari Caie, ou Caie, sei lá, que publicou um vídeo nas redes mostrando o animal se movimentando calmamente próximo da praia. Ah, devia estar interessado no show da Shakira. A presença das baleias jubarte no litoral do Rio é mais comum entre os meses de inverno, durante o período de migração dessa espécie. A baleia gosta, queria... A baleia, ela... Teve um sonar que um especialista colocou ali e a baleia estava assim: estou aqui querendo... Que... É, só não acredita. Vai você, vai, não enche.
2: Olha... iPhone é o modelo de celular mais cobiçado pelos ladrões aqui no Rio, apontam dados de plataforma de bloqueio do governo. Pois é, realmente, os dados assustam. De 19 de dezembro de 2023 a 10 de abril desse ano, foram mais de 12.300 roubos e furtos do modelo iPhone, em um total aí de 33.629 notificações. O número, no entanto, pode ainda ser maior, já que muitas vítimas acabam não registrando os crimes, né, na plataforma digital ou no governo, ou até mesmo ir na delegacia abrir um BO. Em comparação com as outras marcas, Samsung, por exemplo, passam de 10 mil, Motorola passa de 5 mil e aquele Xiaomi passam de 3 mil. Ou seja, os proprietários e donos aí de modelos de iPhone adquiram um seguro, porque realmente mais de 12 mil registros em um período aí de menos de 3 anos.
1: Esse último modelo do iPhone aí, quanto é que custa?
2: 17 Pro Max. Ah, cerca, não sei agora, deixa eu ver aqui.
1: Mais ou menos.
2: Ah, uns 15 mil.
1: 15 mil reais no telefone celular? No Rio de Janeiro. E você quer passar em Colômbia?
2: Não, baixou, ó. 12.600.
1: Pelo amor de Deus. Usa telefone sem fio, usa uma lata. Ou não fala com ninguém.
2: Orelhão, né?
1: Orelhão.
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0: Há músicas que despertam memórias, lembranças, bons momentos. Músicas gostosas de se ouvir. Esse foi o Placa Luminosa, Fica Comigo. Viu como eu estou romântico, é? Olha aqui, acompanhando a gente, o Maicon Bezerra, é isso? A Cláudia Souza, o Douglas Nogueira e a Luciane Reis. Beijo, gente. Valeu. Boa semana.
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3: Trânsito continua complicado, Janote, para quem segue em direção à Zona Sul pelo Rebouças. Utilitário quebrado, acidente no Rebouças em direção à Lagoa. Trânsito está bem difícil, hein? Quem segue pelo túnel Santa Bárbara também vai encontrando trânsito um pouco mais intenso no elevado 31 de março, mas até que está melhorando a saída ali para Laranjeiras em direção a Botafogo. O aterro do Flamengo está uma beleza, livre, sem retenções, não tem dificuldades. Aqui no Telô do Cor, consigo observar o trânsito ainda bastante intenso na linha vermelha. Mais cedo também teve um acidente no trecho de Caxias, na pista sentido centro da cidade, e quem segue de São João de Meriti, utilizando a Avenida Brasil pelo Trevo das Missões, vai encontrando melhores condições. 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Eu volto já já. Ok, Janote?
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0: Estamos de volta, 8 horas 41 minutos, de volta com Redação Paradiso, seu programa preferido das manhãs, e com a nossa interativa de hoje. Lembrando que hoje quem participa da nossa interativa está concorrendo a par de ingressos, mais R$150 em consumo para o Karaokê Jungle, que acontece no Jungle Garden Pub em Botafogo. Lembrando que o Karaokê Jungle acontece toda quarta-feira a partir das 18h ou da noite, como você preferir. E o nosso tema de hoje aqui na interativa: pesquisas recentes como a da CNI desse ano confirmam que o brasileiro prefere o emprego CLT, com cerca de 78% dos entrevistados apontando a carteira assinada como o modelo mais atraente. A busca por estabilidade, segurança jurídica, benefícios, FGTS, férias, supera o desejo por empreendedorismo, sendo o formato preferido, inclusive, da geração Z, 92,6%. E com isso, a nossa interativa de hoje quer saber de você o seguinte: você se encaixa nessa pesquisa aí? Acha que a rotina de trabalho de CLT é melhor e mais vantajosa do que a de um MEI, um microempreendedor individual, por exemplo? Se sim, por quê? Se não, também por quê? Marlene Souza, Olha, eu me encaixo sim nessa pesquisa. Já tentei trabalhar como MEI, mas instabilidade me deixava muito ansiosa. Com o CLT eu sinto que tem um chão, sabe? Saber que no fim do mês o salário vai cair, ter férias garantidas e FGTS faz muita diferença para mim. César Oliveira. Cara, eu já fui MEI e hoje estou na CLT e, sinceramente, eu prefiro CLT mil vezes. Quando eu era MEI, parecia que eu nunca desligava do trabalho. Agora eu tenho horário mais definido, benefícios e até consigo planejar melhor a minha vida. Lucinete Pedrosa, a maior parte da minha vida foi sem carteira assinada. Só assim eu consegui pagar as contas. Parei na carteira assinada quando me foi oferecido um salário razoável, porque mínimo o que é normalmente não dá para viver, e sim sobreviver. Amélia Martins, eu fico meio dividida, sabe? Eu entendo quem prefere CLT pela segurança, mas eu curto a liberdade do MEI. Mesmo com os perrengues, eu gosto de fazer meu próprio horário e escolher meus projetos. E você, grava teu áudio, manda pra gente pelo WhatsApp. Você se encaixa nessa pesquisa aí? 78% dos brasileiros preferem CLT. Você acha que a rotina de trabalho CLT é melhor e mais vantajosa do que a de um MEI, um microempreendedor individual, por exemplo? Diz aí pra gente, 99 895 1 89 95.

0: 1984, novela Partido Alto. Esse foi o Dalto, Espelhos d'Água.
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0: 10 para as 9, e o comando das Forças Armadas do Irã afirmou nessa segunda-feira que manterá controle total sobre a segurança no Estreito de Hormuz e fez especialmente aos Estados Unidos um alerta a forças estrangeiras sobre qualquer tentativa de aproximação sem coordenação prévia. Segundo o comunicado do quartel-general central Qatam al-Anbiya, divulgado pela agência estatal Fars, o comandante Al-Bodarim Mousavi disse que o Irã tem reiterado que a segurança da estratégia via marítima está sob responsabilidade das Forças Armadas do país, portanto, do Irã. A GameStop, rede americana de lojas de videogames, fez uma proposta bilionária para comprar o site de comércio eletrônico eBay. A oferta é de cerca de 55 bilhões de dólares, com pagamento dividido entre dinheiro e ações. A empresa informou que já vinha se movimentando antes da proposta. Desde o dia 4 de fevereiro, passou a comprar ações do eBay e hoje já tem quase 5% de participação, incluindo papéis e derivativos. Ô Nelson, Leão, vai tu.
2: Olha, o estado do Rio de Janeiro registrou 395 casos de caxumba no primeiro trimestre desse ano, contra 210 no mesmo período de 2025, segundo dados do governo do estado por meio da pasta estadual de saúde. A maioria das infecções ocorre em crianças. Não há, até o momento, registros de mortes pela doença. Ainda de acordo com a pasta estadual de saúde, o alerta para baixa cobertura vacinal e reforça também a importância da imunização de crianças e adolescentes como principal forma de prevenção. De acordo com o órgão, mais da metade dos casos foi registrada em pacientes com menos de 9 anos, sendo 37 em crianças de 5 a 9 anos e 26% na faixa de 1 a 4 anos.

0: Christopher Cross, com a participação do Michael McDonald, Ride Like the Wind, aqui na Nova Paradiso FM 89,5. Rio de Janeiro, 9 horas em ponto, acompanhando a gente, André Ferreira, Nádia Maria, Eliane Ávila e a Márcia de Azevedo. Valeu, gente, beijinhos, bom dia, boa semana. Está de volta o grande momento do rádio brasileiro, porque estamos de volta com... 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
0: 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Algo a declarar?
1: Não.
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0: Anderson, não sei se você sabe, o Anderson é um dos grandes cozinheiros. Ele lançou o livro Minhas Receitinhas de Air Fryer. E faz um sucesso danado, sabe tudo, né, Anderson?
6: Exatamente, fazendo drumete também, viu, meu amigo? Fazendo drumete também, assadinho. É bom com aquela gelada, rapaz. Especialista, viu?
0: É, vê-se que é um especialista mesmo. Vai,
6: Anderson. Vou sim, meu amigo Janotti. Deixa eu te falar que o trânsito tá complicado na Avenida Repelé. Tem um ônibus quebrado ali na altura da General Canabal, rapaz. O trânsito apresenta retenções, tem problemas, tem dificuldades. Outro lado da linha do trem, pela Visconde de Niterói, Bartolomeu de Gusmão, Francisco Eugênio, tem melhores condições. Que se desloca aí pela Transolímpica, vai encontrando trânsito lento na altura ali de Curicica, em direção à Avenida Brasil. Tem um carro quebrado. Quem segue em direção ao centro da cidade pela Avenida Brasil, agora vai encontrando melhores condições, depois que retiraram os dois carros que bateram ali na altura de Guadalupe, da pista sentido centro. 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Eu volto já já, ok, Janotti?
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0: 9:04. E aí, Theo, bom dia.
8: Bom dia, Gianotti, muito bom dia a todos. E o final de semana de Campeonato Brasileiro foi bem agitado e nada positivo para os cariocas. Quem se deu melhor foi o Vasco da Gama, que no clássico contra o Flamengo no Maracanã chegou a estar perdendo por 2-0, mas conseguiu a reação nos 10 minutos finais e ficou no empate em 2-2. No último lance da partida, Hugo Moura, jogador criado nas categorias de base do rubro-negro, apareceu na área para buscar a merecida igualdade no placar. Já o Botafogo recebeu o Remo no estádio Nilton Santos e logo no começo do jogo já saiu na frente com o Ferrarese. No segundo tempo, porém, o time paraense conseguiu uma inesperada reação e virou o jogo para 2-1. Foi a primeira derrota de Franklin Carvalho como treinador do Botafogo e uma sequência de 9 jogos invicto foi encerrada. Por fim, o Fluminense também foi derrotado, perdeu por 2-0 no Beira-Rio, e o técnico Luiz Ubeldia aparece cada vez mais pressionado no cargo. Com muitos empates na rodada, no entanto, o tricolor conseguiu manter a terceira colocação na tabela. E por enquanto, foi isso, Gianotti. Mais tarde eu tô de volta com a Dani no Hora do Blush.
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1: Nova Paradiso FM, 9h14. E técnicos desmontam o palco do show da cantora Shakira desde o começo da manhã de hoje. Já terminou isso. Os operários trabalham na retirada da estrutura onde a cantora colombiana se apresentou na praia de Copacabana. De acordo com a organização, o show do evento Todo Mundo no Rio reuniu 2 milhões de pessoas. A apresentação integrou a terceira edição do evento, já incorporado ao calendário oficial da cidade, com shows previstos até pelo menos 2028. E a cantora Shakira publicou na madrugada de hoje um texto agradecendo ao público que compareceu ao show que ela fez na praia de Copacabana no sábado. Ela definiu a apresentação como inesquecível e arrepiante. Não é bonito? Segundo Shakira, o Rio de Janeiro mostra ao mundo como é simples ser feliz. Venha morar aqui, Shakira. Uma lição que, na visão dela, a América Latina ensina ao planeta. Vai você, Leão. Pera aí, vai.
2: Simbora, olha. Há artistas que sobem ao palco e há aqueles raros que transformam o palco em extensão da própria alma. E foi exatamente isso que Shakira fez diante de um mar humano aí de mais de 2 milhões de pessoas. Tinha alegria, havia entrega e havia aquele calor humano que só o Brasil sabe oferecer. Mas o que realmente elevou tudo a outro nível foi o respeito e o carinho que Shakira demonstrou pelo público brasileiro. Claro, né, que em diversos momentos ela fez questão de expressar o seu amor pelo Brasil, repetindo com sinceridade o quanto que se sentia conectada com o país. Não parecia um discurso ensaiado, não. Era sentimento ali dela mesmo, reconhecendo imediatamente e sendo retribuída por cada pessoa ali presente. Tivemos Madonna, Lady Gaga, que vestiram ali as roupas do Brasil e tudo mais, mas Shakira fazia questão de falar a todo momento em português. E em um gesto de sensibilidade e admiração cultural, ela trouxe à tona referências fundamentais da música brasileira. Colocou pra cantar junto com ela nomes como Caetano Veloso, Maria Bethânia, Anitta e Ivete Sangalo. Além da bateria da Unidos da Tijuca e o balé do Dance Maré. E Ivete escolheu um clássico de Jorge Benjó para cantar junto com a Shakira, que é o País Tropical, que carrega aquela força que vai muito além de sua melodia contagiante. É a canção que traduz com leveza e orgulho a essência de um Brasil vibrante, diverso e cheio de vida. Ao afirmar que a gente mora aonde, Veveta vai contar e cantar pra gente, e na sequência da Veveta tem ela, que já pode ter o nosso CPF. Obrigado e volte sempre, Shakira.

0: Tchau, Shakira. Acompanhando a gente, chegando junto, o Wagner Castilho, Jonas Dantas, Ivo Magalhães e a Rosângela Barros. Saúde, gente. Boa semana. Aproveitem o dia.
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1: Vamos nessa, Anderson.
2: Tô por aqui, Janote. Trânsito complicado na Avenida Epitácio Pessoa, na Lagoa, em direção a Ipanema, ali na altura do Parque da Catacumba. O motorista vai encontrando trânsito lento por conta de um acidente envolvendo carro e moto. Quem segue pela orla vai encontrando melhores condições. Outro acidente com moto agora na Avenida Brasil, hein? Em direção ao centro, na altura de Ramos, passarela número 11. Nesse caso, a Uranos, margem da linha do trem, em direção a Leopoldo Bulhões, é uma boa opção. 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Eu volto já já, ok, Janote?
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1: Nova Paradiso, 89,5, 9 horas 34 minutos. E os brasileiros têm até essa quarta-feira, dia 6, para tirar o título de eleitor, transferir o título, atualizar o cadastro e resolver outras pendências com a Justiça Eleitoral. Depois disso, será fechado o cadastro de eleitores aptos a votar nas eleições gerais de outubro, quando serão escolhidos presidente da República, governadores, deputados, senadores. Parte dos serviços para regularizar a situação eleitoral está disponível no site Tribunal Superior Eleitoral, TSE, na seção de autoatendimento eleitoral.
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1: E amanhã o projeto Fim de Tarde recebe ninguém menos que Gabriel Pensador no palco do Teatro João Caetano. Um encontro perfeito entre música, reflexão e aquela energia única do Rio. Com uma carreira marcada por letras afiadas, consciência social e hits que atravessam gerações, Gabriel chega para comandar um happy hour diferente de tudo. Leve, potente e cheio de significado. É para curtir, pensar e cantar junto. Amanhã, às 18h30, R$5 a inteira, R$2,50 a meia, no Teatro João Caetano. Vamos lá, Leão.
3: Olha, de acordo com o Sistema Alerta Rio, para hoje, segunda-feira, o tempo na capital fluminense será influenciado pela entrada de ventos úmidos do oceano. O céu estará nublado a parcialmente nublado e há previsão de chuva fraca isolada a partir da tarde. Os ventos estarão fracos a moderados, sendo aí mais intensos no período da tarde, e as temperaturas vão continuar apresentando elevação mínima prevista hoje. Já começou ali com 16, 18 graus e a máxima pode chegar a 30 graus.

0: Essa é a Nova Paradiso com Fábio Júnior. Eu me rendo. 9:44. Estamos de volta com a nossa interativa de hoje. Pesquisas recentes, como a da CNI desse ano, confirmam que o brasileiro prefere um emprego CLT com cerca de 78,7% dos entrevistados apontando a carteira assinada como modelo mais atraente. A busca por estabilidade, segurança jurídica, benefícios, FGTS e férias supera o desejo por empreendedorismo, sendo o formato preferido, inclusive, pela geração Z, 92,6%. E com isso, a nossa interativa de hoje perguntou: você se encaixa nessa pesquisa? Acha que a rotina de trabalho de CLT é melhor e mais vantajosa do que a de um MEI, o microempreendedor individual, por exemplo? Se sim, por quê? Se não, também por quê?
1: Bom dia, Janote. Júlio de Nova Iguaçu falando. O grande problema dos MEIs é que o pessoal acha que tem que se matar de trabalhar. Trabalha, trabalha, trabalha, dinheiro, dinheiro, dinheiro. Só precisa entender que a felicidade está no caminho e não no final. Forte abraço.
2: Bom dia, meu querido. Já tentei trabalhar de MEI, mas não deu certo, tá? Bem antes desse MEI surgir, bem antes, mas eu vi que não deu certo. Fui trabalhando num lugar e nesse lugar eu fiquei durante 26 anos, né? E consegui me aposentar por lá, né? Então, para mim valeu a pena, CLT.
3: Bom dia, meu nome é Márcia Azevedo. Eu sou filha de empresário, mãe de empresária e optei pelo concurso público. Para mim é muita responsabilidade, né? Você ter que gerar dinheiro todos os dias, porque se você não gerar dinheiro, você não vive.
0: Muito obrigado pela participação de todo mundo na interativa de hoje. Valeu mesmo. Amanhã tem mais.

0: A última do Redação de hoje com Frenéticas. A felicidade bate à sua porta. Nova Paradiso FM 9:53. 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Denise, beijo para você, obrigado pela tua participação. 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Par de ingressos mais 150 em consumo pro karaokê Jungle, para Denise de Oliveira Correia. Valeu! Eu encerro o programa de hoje com Paulo Coelho. Ele diz o seguinte: feche algumas portas, não por orgulho ou arrogância, mas porque já não levam a lugar nenhum. Bom dia, Rio! Bom dia, Brasil.
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0: Valeu, gente bonita, beijo. Eu sou Sérgio Janotti, estou indo. Volto amanhã às 7:30 da manhã com as notícias que você espera, as músicas que você gosta de ouvir e algumas surpresas que fazem parte deste programa. Senhor José Costa já está no recinto.
3: Estou aqui.
0: E é a sua... Chega de Shakira. E é a sua...
3: Eu não falei nada. Falou. Falei nada de
0: Shakira. E é a sua companhia até às 2 da tarde.
3: Eu apenas falei em espanhol.
0: Sim.
3: Hablei espanhol.
0: Está hablando espanhol?
3: Estou falando espanhol agora.
0: É porque tu está indo em onda de Shakira.
3: Uma vez eu vi alguém falando, não lembro quem foi na televisão. Para falar espanhol é muito fácil. É só você falar sem fechar a boca.
0: E com a boca mole. E com a boca mole.
3: Sim,
0: você tem uma boa programação, músicas belíssimas, e que nós amanhã podemos nos encontrar no mesmo horário.
3: Belíssimas canções.
0: Belíssimas. Grandes canciones.
3: Somos todos locos.
0: Exactamente.
3: Bueno, buen día, buen día.
0: Bueno, bueno, acá.
3: Sergio Giannotti.
0: Acá es un suceso a por otro, ¿ah? Se corta.
3: Abrazo.
0: Pase bien.
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11: Muito bom dia para você, 10 horas em ponto no Rio de Janeiro, nesta segunda-feira, dia 4 de maio de 2026. Eu sou Zé Costa, estou chegando para a gente ficar juntinhos aqui até as 2 da tarde, curtindo um sucesso atrás do outro.
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11: E que tal começar assim? Com Savage. Isso é bom, hein? Don't cry tonight. Bom dia pra você, ótima segunda-feira, ótima semana.

0: Clássico da novela História de Amor. Se ouviu Labouche com Falling in Love na Nova Paradiso. Aqui também tem informação.
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0: E sobre o trânsito é com ele, direto do Centro de Operações da Prefeitura do Rio, Anderson Ramos. Bom dia.
2: Bom dia pra você também, Zé Costa. Muito bom dia pra todo mundo sintonizado aqui na Nova Paradiso. Olha, tem um trânsito ainda bem complicado pelos lados da Lagoa, na Avenida Epitácio Pessoa, na altura do Parque da Catacumba, em direção a Ipanema, por conta de um acidente que teve mais cedo ali próximo do radar. O motorista vai encontrando o trânsito um pouco mais intenso. Quem segue, em vez de pegar aí o túnel Rebouças em direção à Copacabana nesse caminho, siga pelo Aterro do Flamengo, que tem boa movimentação e não observa maiores dificuldades. Foi socorrido um motoqueiro que se envolveu em um acidente na Avenida Brasil, na altura de Ramos, na pista sentido centro. 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Eu volto já já. Ok, Zé?
0: Ok. E até já.
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10: Existe um lugar com Tatiana D'Angelo.
12: Existe um lugar encantado, cheio de histórias em Itaipava, no estado do Rio de Janeiro. É a Casa Pequeno Príncipe. Inspirada no best-seller do autor, esse espaço mágico é dedicado a crianças e adultos que desejam vivenciar o universo famoso do livro. Além de atividades lúdicas e educativas, a casa oferece uma experiência única com fotos, documentos e objetos, trazendo diversão e poesia em meio à tranquilidade das montanhas. O sítio preserva a memória de aviadores franceses que viviam por ali, incluindo o autor do Pequeno Príncipe, que também passou por lá. Para mais dicas como essa, me siga pelo Instagram, @TatianaD'Angelo, com dois L's.
0: São 10 horas e 34 minutos e a gente segue curtindo um sucesso atrás do outro. É só aqui, ó.
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0: Michael Jackson, aos 14 anos de idade. Happy.

Wake Me Up Before You Go Go, sucesso da dupla Wham! Na Nova Paradiso faltam 16 minutos para as 11. Gilberto Gil.

0: Bruce Springsteen com Dancing in the Dark, você ouve aqui na Nova Paradiso, bom demais.
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0: Informações do trânsito, tá de volta, Anderson Ramos.
2: Pois é, tô de volta, o trânsito tá complicado na Avenida Brasil, hein, tem uma carreta quebrada na altura de Guadalupe, pista sentido centro da cidade, estrada da Água Branca é uma boa opção, já saindo ao lado ali do conjunto habitacional, conhecido como Minhocão, tem melhores condições no finalzinho da manhã desta segunda-feira, semana começando com boa visibilidade na Serra de Petrópolis, Teresópolis, Serra das Araras. 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Aproveite, eu volto já.
0: Até já.
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0: O Tribunal Regional Eleitoral do Rio vai promover de hoje até quarta-feira, em parceria com o VLT Carioca, uma ação especial de atendimento ao eleitor no Terminal Gentileza. Durante esses 3 dias, equipes do TRE vão prestar atendimento gratuito aos eleitores, com vários serviços. Coleta de dados biométricos, que eu tenho que fazer, não fiz ainda. Emissão da primeira via do título de eleitor. Transferência de domicílio eleitoral. Atualização de dados cadastrais. Mudança de local de votação. E regularização do título. As investigações que deram origem à Operação Mare Liberum, deflagrada semana passada pela Polícia Federal, Receita Federal e Ministério Público, descobriram que um auditor da Receita Federal, que não teve o nome divulgado, liberou a entrada no país de 144 mil latas de energéticos, apesar da carga ter sido analisada e proibida pela Anvisa. Por essa ação ilegal, esse auditor ganhou, de acordo com a investigação, pelo menos R$20 mil. Olha o perigo, hein?
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12: Olá, olá, super ouvinte da Nova Paradiso FM, muito bom dia. Eu sou pós-graduada em gastronomia funcional e autora do livro Você Pode Ser Mais Feliz Comendo. Você sabia que o simples ato de melhorar a sua mastigação pode beneficiar o funcionamento do intestino grosso, a sua digestão e a qualidade das suas fezes? Pois é, pode gerar menos resíduos tóxicos para o seu corpo ter de eliminar. Você que acompanha a sua saúde aqui na Paradiso, sabe que mastigar a comida até que fique minimamente pastosa é fundamental. E outra ferramenta eficaz é se hidratar. E se você trabalha na rua e não bebe água para evitar ir ao banheiro, trate de mudar esse hábito e arrumar um banheiro amigo para chamar de seu. Uma pitada de sal mineral de boa qualidade na sua água antes e pós-treino também garantem uma boa mineralização do seu organismo, ok? Tamo junto.
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0: Vamos então curtir um sucesso atrás do outro, sem intervalos, de agora até o final dessa hora. São 11 horas e 4 minutos e até o meio-dia a gente vai curtir música direto. É o Sem Escalas da Nova Paradiso, começando agora e trazendo junto promoção. 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O Sem Escalas começa com Elton John. Candle in the Wind.

Parrish com Madonna, você ouviu aqui na Nova Paradiso, no Sem Escalas. Agora são 11h17. Guilherme Arantes, a nova de Minúcias.

Clássico de novela, abertura da novela Gata Comeu, 1985, Magazine com Comeu, na Nova Paradiso, no 100 escalas.

0: Peaceful Fears, Advice for the Young at Heart, na Nova Paradiso.
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0: Você tá curtindo um sucesso atrás do outro sem intervalos, é o Sem Escalas da Nova Paradiso, que vai assim até o final da hora, só música boa atrás de música boa sem intervalos. 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Enquanto isso, a gente continua curtindo Sem Escalas. Agora com Bruno Mars. São 11h33.

0: Essa é Patrícia Marx. Ficar com você. Versão de I Wanna Be Where You Are. Gravada por Michael Jackson, com o José Feliciano. Essa versão ficou muito legal com Patrícia Marx e com ela a gente encerra o Sem Escalas.
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0: Resultado de promoção. 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Quem está se dando bem é o Luiz Alexandre Mira da Silva. Luiz Alexandre Mira da Silva, final do telefone 9000. Luiz Alexandre Mira da Silva ganhou os ingressos e vai receber mensagem da nossa equipe de promoção explicando como você vai utilizar os seus ingressos. Valeu, Alexandre. Valeu todo mundo que se inscreveu na promoção. Daqui a pouco tem mais uma edição do Sem Escalas por aqui e, claro, com mais promoção para você. Agora,
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0: Mais informação, você fica sempre bem informado, bem informada na Nova Paradiso. Anderson Ramos está de volta.
4: Pois é, estou de volta. Início da tarde desta segunda-feira, de trânsito bastante intenso na rodovia Presidente Dutra, em função de obras na altura de São João de Meriti, na pista lateral, em direção à Avenida Brasil. A gente lembra que segunda a quinta-feira, a Serra das Araras fecha a partir de 1h da tarde, daqui a pouquinho, para a implosão de rochas. É a continuidade daquela obra ali na Serra das Araras em direção a São Paulo. Sempre de segunda a quinta-feira, a partir de 1h da tarde. Olha, o trânsito segue complicado na chegada ao Santos Dumont, na saída da Avenida Beira-Mar, por conta do excesso de veículos. 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
0: Valeu!
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0: Falar aí do Campeonato Brasileiro nesse final de semana, os times cariocas, o Vasco arrancou um empate em 2x2 com o Flamengo, com 2 gols no fim do jogo, depois de estar perdendo por 2x0 pela 14ª rodada do Campeonato Brasileiro, na tarde de ontem no Maracanã. O rubro-negro saiu na frente com gols de Pedro e Jorginho de pênalti. Robert Renan diminuiu e Hugo Moura, no último lance da partida, definiu o empate. Já o Internacional venceu o Fluminense por 2x0 no Beira-Rio, também pela 14ª rodada do Brasileiro. Com gols de Bernabé e Alejandro, o Colorado saiu da zona de rebaixamento e respira na tabela agora em 14º lugar, com 17 pontos. Já o Fluminense perdeu a chance de ultrapassar o Flamengo e assumir a vice-liderança do Brasileirão.
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11: Ouvimos muito sobre transformação digital. O grande desafio está no entendimento. As empresas precisam se adaptar e algumas estão investindo errado e culpando a tecnologia. Porque transformação digital não é sobre máquina, é sobre cabeça. Começa em mindset. Esse termo gera muita confusão nos líderes das empresas. Mas então, o que é mindset digital? É simplesmente isso: adaptação do seu pensamento para um mundo onde informação é fluida, onde mudança é constante, onde você consegue controlar tudo porque tudo está conectado. A nova era digital trouxe desafios para todos os profissionais. Não importa se você é gestor, operário, vendedor, todos precisam aprender a lidar com transformação e com esse volume de informação. E aqui está o ponto: você não consegue implementar tecnologia em uma cabeça que ainda pensa como era antes. O sistema fica obsoleto porque as pessoas continuam operando com mentalidade analógica. Por isso, a jornada real de transformação digital começa aqui. Você muda como pensa antes de mudar o que usa. Mentalidade primeiro, tecnologia depois. 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Conheça o meu programa de mentoria individual em ojuliomonteiro.com.
0: Ótima tarde para você, tarde de segunda-feira, 4 de maio. Ótima semana, tudo de bom. Agora meio-dia e 4.
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0: Eu, Zé Costa, tô com você até as 2 da tarde. Agora tem PhD.

0: Chega mais, abertura da novela de 1980, Rita Lee na Nova Paradiso, e você vai curtir mais comigo daqui a pouquinho, ó.
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10: Olá, querido ouvinte, você sabia que alguns chás podem auxiliar na eliminação da gordura no fígado? O chá verde é rico em antioxidantes que ajudam a proteger o fígado e promovem a queima de gordura. O chá de cúrcuma é conhecido por suas propriedades anti-inflamatórias, que podem reduzir a inflamação no fígado e melhorar a função hepática. Já o chá de hibisco é conhecido por suas propriedades diuréticas, que podem ajudar na eliminação de toxinas do corpo. Para melhores resultados, consulte um médico ou nutricionista antes de iniciar qualquer tratamento. Se quiser mais dicas de saúde, siga agora mesmo o meu canal do YouTube, Dr. João. Te vejo lá e até a próxima!

Phil Collins, I Cannot Believe It's True. Isso é muito bom, do início da carreira de Phil Collins, carreira solo, né? Depois do Genesis. Essa é a nova Paradiso, faltando 16 minutos para uma. Cazuza.

0: Inner Circle, na Nova Paradiso. Games People Play, bom demais.
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0: A cantora Shakira publicou na madrugada de hoje um texto agradecendo ao público que compareceu ao show que ela fez na Praia de Copacabana no sábado. Ela definiu a apresentação como inesquecível e arrepiante. Segundo Shakira, o Rio mostra ao mundo como é simples ser feliz. Uma lição que, na visão dela, a América Latina ensina ao planeta. O estado do Rio registrou 395 casos de caxumba no primeiro trimestre de 2026, contra 210 no mesmo período do ano passado, segundo a Secretaria de Estado de Saúde. A maioria das infecções ocorre em crianças. Não há, até o momento, registro de mortes pela doença. A Secretaria Estadual de Saúde alerta para baixa cobertura vacinal e reforça a importância da imunização de crianças e adolescentes como a principal forma de prevenção. De acordo com o órgão, mais da metade dos casos foi registrada em pacientes com menos de 9 anos, sendo 37% em crianças de 5 a 9 anos e 26% na faixa de 1 a 4 anos. Então atenção, papais, mamães, vovôs e vovós, madrinhas, padrinhos, tem que vacinar a criançada, ok?
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0: Muito bem, então você já sabe, né? Quando tem 100 escalas, é porque a gente vai curtir muita música boa direto. Um sucesso atrás do outro, sem intervalos, de agora até o final dessa hora. 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O resultado vem no final da hora, no final do Sem Escalas. 1h05 na tarde de segunda-feira e o Sem Escalas começa assim, com ele que está fazendo o maior sucesso nos cinemas. Já assistiu Michael? Michael Jackson, Billie Jean, abrindo Sem Escalas na Nova Paradiso.

Rick James, Super Freak, você ouve na Nova Paradiso. Dançou, não dançou? Agora 1h16. Rodrigo Bacelar com Flávio Venturini.

É um clássico de novela, trilha sonora de Rainha da Sucata, do ano de 1990. Wanderleia cantando Foi Assim. 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

rolando sem escalas, muita música direto, um sucesso atrás do outro, sem intervalos. Você ouviu aí o George Michael com Freedom 90? E a gente continua curtindo muita música boa até o final da hora. 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Agora 1 hora e 32 minutos e o Sem Escalas segue com essa aqui, vê há quanto tempo você não ouve essa música? A Cor do Som, Abrir a Porta, composição do Dominguinhos, é muito bonito.

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0: The Captain of Her Heart com Tubbo. Bonito. Encerrando o Sem Escalas.
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0: Encerrando Sem Escalas, encerrando a promoção. Resultado do Kit Ama Capariz. Dois perfumes femininos, dois perfumes masculinos. Quem se deu bem foi o Júlio César Galante Barreira. Júlio César Galante Barreira, final do telefone 5079. 5079, Júlio César vai receber mensagem da nossa equipe de promoção explicando como proceder para a retirada do seu prêmio. E daqui a pouco tem mais prêmio, tem mais Sem Escalas na tarde da Nova Paradiso com a Patrícia Cunha. Já, já, já, já.
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0: Para você que está enrolado ou enrolada, o governo federal lança hoje o novo Desenrola Brasil, um pacote de medidas voltado à redução do nível de endividamento da população. Final de 2024, por exemplo, segundo o Banco Central, 117 milhões de pessoas tinham alguma dívida com instituições financeiras. Entre os principais eixos do programa está a renegociação de débitos com bancos e operadoras de crédito. Os termos do novo Desenrola foram definidos após uma série de reuniões entre o governo e representantes do sistema financeiro. Os brasileiros têm até essa quarta-feira, dia 6, para tirar o título de eleitor, transferir o título, atualizar o cadastro e resolver outras pendências com a Justiça Eleitoral. Depois disso, será fechado o cadastro de eleitores aptos a votar nas eleições gerais de outubro, quando serão escolhidos presidente da República, governadores, deputados e senadores. Parte dos serviços para regularizar a situação eleitoral está disponível também no site do Tribunal Superior Eleitoral, o TSE, na seção de autoatendimento eleitoral. Patrícia Cunha, boa tarde.
5: Ótima tarde, Zé. Ótima tarde pra você.
0: Fim de semana, como foi?
5: Chuva. Folga chuva, com chuva.
0: Teve chuva, é verdade.
5: Chuva com folga.
0: Sei que você foi lá, dançou muito no show da Shakira.
5: Do meu sofá. Foi, nossa, que show maravilhoso. Do meu sofá, delicioso, com os gatos em volta.
0: Área super VIP.
5: VIP total.
0: Altamente VIP, banheiro exclusivo.
5: Exclusivo, comendo coisas deliciosas, companhia maravilhosa, gatinhos em volta. Ah, que coisa boa.
0: Mas olha, foi sucesso, foi, né? Um muita gente lá presente, meu Deus do céu, o povo gosta.
5: Delícia.
0: É isso. Valeu, gente. Eu volto amanhã, 10 da manhã. Patrícia Cunha, de agora até às 6. Valeu, Patrícia.
5: Beijo.
0: Beijo, bom trabalho, boa semana pra todo mundo. Amanhã a gente se fala de novo aqui.
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5: Ótimo início de semana para você que está aqui na Nova Paradiso em 89,5. Eu sou Patrícia Cunha, oi. Vou te acompanhar até às 6 da tarde com um sucesso atrás do outro. Falando em sucesso.
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5: Esse é do início da década de 80, a banda inglesa Human League.

dos maiores clássicos de Xadê, você curtindo aqui. Nova Paradiso, 2h15. Maria Bethânia, é o amor.

0: Mais uma daquela parceria de sucesso, Santana e Michelle Brent, I'm Feeling You. Já já tem mais.
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Você curtindo a banda Simply Red aqui. Nova Paradiso, 2h45. Chegando Maurício Manieri, bem querer.

0: Lembra dessa? Que surpresa boa, hein? O pop dance dos anos 80, banda Grafite com Mama Maria. Você curtindo aqui na Nova Paradiso em 89,5.
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0: Atenção, você motorista, como é que tá o trânsito neste momento? A gente vai pro centro de operações. Sérgio Leão tem informações sobre o trânsito. Oi, Sérgio, boa tarde.
2: Vem comigo, Paty, vamos juntos. Boa tarde para você e pros ouvintes ligados aqui na Nova Paradiso. Eu começo destacando a situação ali por Copacabana. O motorista encontra uma ligeira lentidão, porém sem grandes dificuldades ali pela Atlântica, na altura do posto 5, e na direção ao Leme, o mesmo acontece pela Princesa Isabel e pela Nossa Senhora de Copacabana. O motorista encontra um cenário parecido na altura da Santa Clara e da Praça do Lido na tarde desta segunda. 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Paz.
0: Combinado, Sérgio.
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0: O governador interino do Rio de Janeiro, Ricardo Couto, promoveu cerca de 130 exonerações, impactando fortemente a Secretaria do Ambiente e Sustentabilidade. As mudanças, que abrangem cargos comissionados em diversas secretarias e órgãos, como Rio Previdência e Casa Civil, fazem parte de uma reestruturação administrativa. Diego Faro e Adilson de Faria Maciel foram substituídos por Rodrigo Toches e Rafael Ventura, respectivamente. E a ciclovia Tim Maia foi interditada entre São Conrado e Vidigal devido a ondas superiores a 2 metros causadas por uma frente fria e ventos fortes que podem elevar o mar a 3 metros até terça-feira, segundo a Marinha. A prefeitura adotou medidas de segurança, como alarmes e painéis luminosos, para alertar ciclistas e pedestres. O Corpo de Bombeiros reforçou recomendações aos banhistas devido ao risco de afogamento.
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0: Ótima segunda-feira para você que está aqui na Nova Paradiso em 89,5. Agora 3:01. Eu, Patrícia Cunha, vou te acompanhar até às 6. Que tal participar agora? 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Envia para cá o seu nome completo e já vai estar concorrendo, tá bom? Nosso WhatsApp já adiciona, é o 21 99 895 1 895. Vou repetir: 21 99 895 1 895. Boa sorte pra você. A nossa viagem vai começar lá em 1974, ao som da banda Chicago, Rap Man.

Bruno Mars, Treasure, você curtindo aqui no Sem Escalas. Nova Paradiso, 3:12. Djavan.

Trilha sonora de novela, Dancing Days, isso lá em 1978. Frenéticas, você curtindo em uma hora de música, mais uma edição do Sem Escalas. Agora 3h23, ótima tarde para você que está aqui na Nova Paradiso. 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Uma comédia ácida com Karine Telles e Ângelo Paz Leme. Vai ser no dia 7, quinta-feira, às 8 da noite, no Teatro Total Energies. Para você participar, só precisa enviar o seu nome completo para o nosso WhatsApp, tá bom? Envia aí para o nosso WhatsApp, que é o 21998951895. Vou repetir, 21998951895. Boa sorte, daqui a pouquinho sai o resultado.

Você curtindo o som do Kid Abelha. Nova Paradiso, 3h39. Carly Simon Hurt.

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3: A gente encerra com um dos clássicos da década de 80, Bruce Hornsby and the Range. Você curtindo aqui na Nova Paradiso em 89,5. E você que participou vai levar a par de convite para assistir ao espetáculo Deus da Carnificina com Karine Telles e Ângelo Paz Leme. Vai ser no dia 7, quinta-feira, às 8 da noite, no Teatro Total Energies, tá bom? Laís Gonçalves Vaz Pereira. Final de telefone 5269. Laís Gonçalves, fica atento ao seu WhatsApp. A nossa produção vai entrar em contato e vai passar todas as coordenadas.
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3: Atenção, você motorista, como é que tá o trânsito neste momento? A gente volta pro centro de operações. Sérgio Leão tem atualizações. Oi, Sérgio.
5: Seguimos, Paty. Eu tô por aqui, tô de volta. Simbora destacar a situação ali pela Ayrton Senna. O motorista encontra dificuldades pela via ali na Barra da Tijuca. O motorista que segue a direção à linha amarela encontra trânsito ali com retenções desde a altura da ponte Santos Dumont até a chegada à Avenida das Américas. Quem tá no sentido Orla encontra melhores condições ali pela via. Destaco também a situação pela linha amarela. O motorista encontra dificuldades já no sentido Fundão e também em direção a Barra. 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Abra já a sua e eu volto já já com mais do trânsito aqui, Paty.
3: Combinado, Sérgio. Até já.
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3: Durante o feriado prolongado, a Força Municipal do Rio prendeu 45 suspeitos por crimes como roubo e furto. Na Zona Sul, um adolescente foi apreendido por furtos e condomínios. Na Zona Norte, agentes interceptaram um roubo e apreenderam uma arma. As operações ocorreram em locais estratégicos, resultando também na recuperação de veículos e eletrônicos roubados. Arthur, de 7 anos, atleta da base do Vasco, recebeu apoio psicológico do clube após a perda do pai em um assalto em São Cristóvão. Dias após a tragédia, Arthur encontrou no futebol uma forma de superação, destacando-se em um jogo do Sub-8. A mãe, Camila, compartilhou a força do filho nas redes sociais. O Vasco continua a oferecer suporte à família, incluindo assistência de saúde mental.
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3: Início de semana maravilhoso para você que está aqui na Nova Paradiso em 89,5, curtindo o sucesso atrás do outro. Eu, Patrícia Cunha, te acompanho até às 6.
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3: Abro essa hora com a dupla americana Lessie Brothers. All for a Reason.

versão do Swing Out Sister para Am I the Same Girl, lançado lá na década de 90. Nova Paradiso, 4:14. Maria Bethânia.

0: clássico atemporal, Never Gonna Give You Up, Rick Astley, você curtindo por aqui. Já já tem mais.
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16: Olá, querido ouvinte, você sabia que a deficiência de vitamina B12 pode causar vários problemas de saúde, incluindo demência? Alguns sinais e sintomas comuns incluem cansaço, fraqueza, anemia, formigamento nas mãos e nos pés, problemas de equilíbrio, memória fraca e até depressão. A vitamina B12 é fundamental para a produção de glóbulos vermelhos e para a saúde do sistema nervoso. Se você tiver com algum desses sinais e sintomas, peça para o seu médico dosar a sua vitamina B12 e, se necessário, ajuste a sua dieta ou faça suplementação. Para mais dicas de saúde, siga agora mesmo o meu canal do YouTube, Doutor João. Te vejo lá e até a próxima.

0: para os clássicos dos anos 80. Everybody wants to rule the world, tears for fears. Nova Paradiso, 4h43.
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0: grande sucesso da década de 80, Kenny Loggins, Footloose.
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0: Atenção, você motorista, como é que tá o trânsito nesse momento? A gente volta pro centro de operações, Sérgio Leão tem atualizações. Oi, Sérgio, é com você.
2: Tô por aqui, tô de volta, Paty. Embora destacar a situação aí pro motorista que tá pela Presidente Vargas, já encontra dificuldades ali pela Via, o motorista que deixa o centro da cidade em direção à Zona Norte, paciência, lentidão já pela pista lateral, na altura da Central do Brasil mesmo, acontece também ali pela pista mais à frente, o motorista que tá ali já próximo do Monumento das Humidas Palmares. Uma boa opção é seguir ali pela Salvador de Sá e mais à frente acessar a Avenida Paulo de Frontem para fugir desse engarrafamento ali na Presidente Vargas na tarde desta segunda-feira. 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Paz!
0: Combinado, Sérgio!
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0: O esquema de segurança do show de Shakira em Copacabana registrou queda de 52% nas ocorrências em relação ao show de Lady Gaga e de 54% na comparação com o de Madonna, segundo o governo do Rio. Ao todo, foram registradas 115 ocorrências durante o evento da artista colombiana, que reuniu o público estimado em cerca de 2 milhões de pessoas. Segundo o governo, nenhum dos casos foi considerado grave. No show de Lady Gaga, no ano passado, foram 238 registros. Já na apresentação de Madonna, em 2024, o número chegou a 252 ocorrências. E o governo federal prorrogou até 31 de agosto o prazo para renegociar dívidas com autarquias e fundações. A medida vale para pessoas físicas e pequenas empresas com débitos de até 60 salários mínimos, oferecendo descontos de até 50% e parcelamento em até 60 meses. Os abatimentos variam conforme a forma de pagamento e incidem sobre o valor total da dívida. A adesão é feita online pelo portal da AGU, buscando facilitar a regularização e aumentar o número de acordos. O programa já negociou milhões de reais desde 2025 e pretende ajudar na recuperação financeira de pessoas e pequenos negócios.
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19: Ouvimos muito sobre transformação digital. O grande desafio está no entendimento. As empresas precisam se adaptar e algumas estão investindo errado e culpando a tecnologia. Porque transformação digital não é sobre máquina, é sobre cabeça. Começa em mindset. Esse termo gera muita confusão nos líderes das empresas. Mas então, o que é mindset digital? É simplesmente isso: a adaptação do seu pensamento para um mundo onde informação é fluida, onde mudança é constante, onde você consegue controlar tudo porque tudo está conectado. A nova era digital trouxe desafios para todos os profissionais. Não importa se você é gestor, operário, vendedor, todos precisam aprender a lidar com transformação e com esse volume de informação. E aqui está o ponto. Você não consegue implementar tecnologia em uma cabeça que ainda pensa como era antes. O sistema fica obsoleto porque as pessoas continuam operando com mentalidade analógica. Por isso, a jornada real de transformação digital começa aqui. Você muda como pensa antes de mudar o que usa. Mentalidade primeiro, tecnologia depois. 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
0: Ótima tarde de segunda-feira para você que está aqui na Nova Paradiso. Tá chegando aquela hora boa, daqui a pouquinho, correndo para casa. Você ainda tá no trabalho, finalizando aí os últimos acertos para poder correr para sua casa, ou tá em casa, já está curtindo numa boa Nova Paradiso, e tem aquela pessoa que tá no carro, que já está curtindo aqui 89,5, vai agora entrar numa sequência com uma hora de música, mas ela ainda não salvou na memória do radinho a nossa frequência. Ah, eu tô vendo. Então vai lá, aperta o dedo aí, salva para ficar sempre com a gente. Um prazer gigante ter você por aqui, tá bom? Eu sou Patrícia Cunha, vou te acompanhar até às 6. Vamos lá viajar? Vai começar em 1985 a nossa viagem. Material Girl foi lançada por Madonna nesse ano como segundo single do álbum Like a Virgin. É só aumentar e curtir.

clássico da década de 70, Fantasy com a banda Earth, Wind & Fire. Você curtindo aqui no Sem Escalas, um sucesso atrás do outro em uma hora de música pra te acompanhar. Agora às 5h37, daqui a pouquinho, começa o Hora do Blush. Você, nosso ouvinte, é convidado a participar junto com Dani Deus e Paulinho Coruja, 6 da tarde, Hora do Blush. Tá combinado? A gente segue ao som da banda Legião Urbana, Angra dos Reis.

Você curtindo no Sem Escalas, o clássico de Cazuza Exagerado. Nova Paradiso, 5h51.

0: Hotel, Kid Abelha. A gente fechando muito bem mais uma edição do Sem Escalas. Agora 5h57, eu, Patrícia Cunha, tô indo embora. Já por aqui, Dani.
1: Oi, Paty.
0: Ótima semana.
1: Tudo bom? Boa noite.
0: Ótima noite.
1: Vamos começar muito bem essa semana, naquele pique.
0: Lá em cima, hein, gente?
1: Lá em cima, astral.
0: Segunda-feira dá aquela, né?
1: É, mas...
0: dá mais uma sequência de feriados, você quer ficar como?
1: Uma preguicinha, né? Dá uma preguicinha.
0: Acho que a preguiça agora tá maior do que nunca, né? Três feriados aí numa semana, Shakira.
1: Mas vamos animar,
0: coisa.
1: Gente. Vamos animar, que o blush tá sensacional. Hoje você vai ver que você não vive sem esse programa.
0: Boa!
1: Você
0: já deu pra levantar
1: crise o astral. De abstinência quando você não participa desse programa. E hoje tem convidada, tem visita ilustre. A cantora Isabela Rocha vai estar por aqui, ex-Natiruts. Agora, com a carreira solo, tá bombando. A música já toca aqui na rádio, solta pelo mundo. E você vai curtir esse bate-papo.
0: Sensacional! Tô indo, beijo!
1: Beijo!
0: Tchau, gente, até amanhã.
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0: Que beleza! Vamos começar esse programa 6 em ponto no Rio e tá chegando por aqui em 89,5, o Hora do Blush. Vamos deixar essa segunda-feira, 4 de maio de 2026, muito mais leve, mais alegre, mais divertida. Porque o Hora do Blush é assim, gente. Eu sou a Daniela Holanda, a Dani Deusa. E a gente tá super junto, tá? De segunda a sexta-feira, das 6 às 8 da noite. Eu te espero aqui, hein? Pra gente curtir o Hora do Blush. E o programa de hoje traz os seguintes destaques. Governo lança o Desenrola 2.0. Lula vai encontrar Donald Trump na quinta-feira. Tem ainda nossa resenha de esportes com o Theo Carvalho. O De Patas pro Ar com a Pauline Machado, que sempre traz super dicas para você cuidar muito bem do seu pet. Por aqui tem muita música, é um sucesso atrás do outro e tem promoção para você participar. Você que tá ligadinho aqui em 89,5, vai correr lá no WhatsApp 99895-1895, vai mandar o seu nome completo e vai mandar aquele seu boa noite, aquele seu carinho que a gente recebe aqui todos os dias. gente, que tá curtindo o Blush, a programação. Conta tudo pra gente, mas não esquece do nome completo, tá? Que você vai concorrer a dois convites pros cinemas da rede UCI Deluxe. 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Corre pro WhatsApp 998951895 e boa sorte. E hoje temos visita, sim. Vamos receber aqui no estúdio a cantora Isabela Rocha, ex-Nath Roots, e ela vai contar tudo sobre o novo trabalho. Fica ligadinho, vem comigo, vem curtir o Blush, vem com a deusa.

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1: O programa de renegociações de dívidas do governo federal, o novo Desenrola Brasil, lançado hoje, tem como público-alvo os brasileiros que ganham até 5 salários mínimos. Nele serão renegociadas dívidas contratadas até 31 de janeiro de 2026 e que estejam atrasadas entre 90 dias e 2 anos com o cartão de crédito, cheque especial e crédito pessoal. O pacote de medidas voltado à redução do nível de endividamento da população foi anunciado pelo presidente Lula na última quinta-feira. Entre os principais eixos do programa está a renegociação de débitos com bancos e operadoras de crédito.
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1: Mas eu contei para vocês, assim que abri o programa de hoje, que tinha convidada especial hoje aqui no programa. Eu falei mesmo, porque eu sou dessas, eu gosto de dar um spoiler. Então você aí já sabe, né? Eu tô recebendo agora, aqui no Hora do Blush, a visita ilustre da cantora Isabela Rocha, ex-Nati Roots. Ela que tá tocando já aqui na Nova Paradiso. Você já tá curtindo a música aqui, solta pelo mundo. Seja muito bem-vinda, Isabela.
3: Que alegria estar aqui com vocês, querida, Nova Paradiso. Muito bom tocar aqui nessa rádio.
1: Bom demais. Eu cheguei hoje aqui na rádio. Ela já tava lá tirando fotos, e aquela agenda cheia. E aí a gente comentou, né, que gostoso, né, quando a gente tá fazendo o que ama.
3: Sim, é muito bom essa fase de colheita, né, daquilo que a gente preparou com todo carinho, todo cuidado. Levou um grande tempo, assim, pra conceber. E agora trazer pra todo mundo ouvir, né, e curtir e celebrar com a gente.
1: É bom
3: então
1: demais.
3: Então é um momento mágico.
1: Então vamos curtir, Isabela. Vamos falar de Solta Pelo Mundo, que já tá tocando aqui na Nova Paradiso. Que já é um sucesso. E eu queria que você me falasse dessa canção e do disco completo. Já vai sair?
3: Sim,
1: como é que tá esse movimento?
3: Sim, Solta Pelo Mundo é o primeiro single, né, do meu novo trabalho, que é um álbum com 10 canções. Essa música, ela é uma ode à liberdade, né? Romper fronteiras. E inclusive foi gravada em espanhol também.
1: Suelta,
3: tem uma versão em espanhol.
1: Suelta por el mundo. Conta pra gente.
3: Exatamente.
1: Também dela.
3: E então é uma canção que realmente tem esse poder, sabe, de união, da diversidade das culturas que a gente tem aqui no Brasil. E cada fronteira que você passa, você sente, sabe, pela cultura, é a gastronomia, é a arquitetura, é o sotaque, né?
1: Uhum.
3: Então ela traz essa vontade de conhecer tudo isso e trazer isso também pra união de tudo isso, né?
1: Verdade.
3: Pra todo mundo tá ali unido, né, na mesma nação e também rompendo as fronteiras da nação, nossa América Latina aqui do lado, que também
1: Sim.
3: é uma língua que é nossa prima e que tem diversidades maravilhosas, culturais.
1: Verdade.
3: Então eu estive lá, tô fazendo essa tour também, assim, passeando por esses lugares, pelo Brasil também.
1: Uhum.
3: E tentando expressar, né, pelas redes sociais também, né, porque hoje em dia a música tá carregando a imagem de tudo aquilo, as pessoas estão sempre carentes de ver aquilo que estão ouvindo.
1: É verdade.
3: Então hoje a gente tem essa missão também de traduzir pela imagem aquilo que a gente está trazendo na música. Então a música traz essa questão da união, da frequência positiva, sabe? Da positividade de uma mensagem bacana que te faz elevar, sabe? A sua frequência e tal. E rompendo as fronteiras
1: rompendo
3: junto, né? Trazendo
1: fronteiras.
3: A gastronomia, a arquitetura de todos esses lugares.
1: Legal.
3: Então tá muito gostoso,
1: muito
3: sabe?
1: Bom,
3: tá gostoso.
1: Né? E você tá vindo aqui, né? Na segunda-feira, logo após o show da Shakira, que
3: Nossa.
1: Foi exatamente isso,
3: menina,
1: né?
3: Foi exatamente
1: ela
3: isso.
1: Trouxe Caetano, Maria Bethânia, Ivete, Anitta.
3: Olha aí.
1: E falando português no palco, isso é uma
3: muito
1: coisa
3: bom.
1: Linda, né?
3: A Shakira, ela é assim, uma artista incrível, que eu tenho admiração por ela. Ela fala diversas línguas,
1: Sim.
3: ela é realmente se preocupada com tudo aquilo que ela faz. E que lindo ela trazer essa união, né? Você vê trazer os artistas brasileiros e a união das línguas e das músicas. Né?
1: A América Latina
3: ela
1: unida
3: trouxe
1: é uma coisa linda.
3: Da América Latina com força pra nós, né? Maravilhoso.
1: Adorei, adorei você estar tá aqui. É muito significativo para mim você estar tá aqui hoje falando
3: coisa
1: disso.
3: Boa.
1: E você está se lançando em carreira solo depois de anos no Natiruts, né?
3: Sim.
1: O que, que você acha assim? Tá sendo mais fácil trabalhar sozinha? É mais difícil? Sim. Como é que é o processo de criação?
3: Tem sempre os dois lados da moeda, né? As facilidades por um aspecto e dificuldades por outro. Sim, eu sinto falta dos companheiros. A banda tem aquela coisa das divisões de tarefas e tal, né? Então isso é muito bom. E foi onde eu aprendi tudo, né? No Natiruts, essa época com essa banda, foi realmente o que eu carrego até hoje, todo esse aprendizado em termos de, sabe, produtores musicais que conheci na época e todos os lugares que eu fui tocar, um público maravilhoso, enorme. E agora trazendo, assim, as minhas canções, né, enquanto compositora nessa carreira solo, é uma responsabilidade maior. Mas, ao mesmo tempo, eu me sinto pronta pra isso nesse momento, né? Você se sente pronta, você precisa ser verdadeira nessa, né, essa questão do solo, porque é uma responsabilidade maior, como eu acabei de dizer. E traz toda essa bagagem e traz uma novidade também, entendeu? Traz essa, realmente o que eu quero dizer, sabe? Dar mensagem pra esse público e trazer toda esses estilos que eu tive a oportunidade de passar, como jazz, que transcendem o reggae, né? Natiruts, muito reggae, né?
1: Sim.
3: Faz parte da essência. Mas tem o jazz, tem MPB, tem a bossa, que eu trago também nessas canções desse álbum. E Solta Pelo Mundo é um reggae MPB pop, né? Que tem essa função também de alegrar, sabe? De alegrar e aumentar a frequência.
1: Aumentar a frequência, gente. Vamos vibrar, que isso atrai coisa boa pra vida da gente, né?
3: A música é remédio, né?
1: É verdade, é cura, é verdade. O Lobão teve aqui, ele falou disso, que música pra ele é cura. Quando ele tá fazendo, né? É uma forma dele se curar. E aí eu completei pra gente que tá ouvindo também. Né?
3: Muito, muito, realmente. Conecta isso, a cura em todos nós.
1: Todos e todo mundo. E quando é que a gente tem Isabela Rocha ao vivo nos palcos do Rio de Janeiro, hein? Conta
3: muito
1: pra gente.
3: Muito em breve, querida, muito em breve a gente tá aí negociando essa questão pra fazer um lançamento maravilhoso dessa música aqui. Não tem ainda a data certa, mas com certeza Nova Paradiso vai estar junto nessa e a gente
1: volta
3: vai
1: aqui
3: divulgar isso. Estaremos juntos nesse lançamento aí com esse show.
1: Vai ser incrível, gente. Ser incrível, já tá marcado aqui que ela vai voltar, tá, gente? E como é que você faz com as redes sociais? Você interage com a galera? Você mesma responde? Você tem essa troca com seus fãs?
3: É muito importante, né? Eu tava até comentando ali, a voz do povo é a voz de Deus, né? A gente tem que estar ligado nessas respostas, nessa interação do público. E eu tenho todo carinho, porque realmente é um feedback importante pro artista estar ali. E é claro que muitas vezes você não consegue absorver tudo, porque hoje em dia é muito rápido e é, né, uma velocidade enorme. Então a gente sempre tá com aquelas pessoas que trabalham conosco, já meio que já brifadas para também nos ajudar, mas eu não tiro o olho, sabe? Inclusive convido todos vocês aí para entrarem na minha rede.
1: Ah, conta pra gente as redes. Onde é que a galera te encontra?
3: Isabela Rocha Oficial, Isabela com Z e dois L's. Isabela Rocha Oficial, você vai me encontrar no Instagram, no Spotify, nas plataformas que você preferir, né? E também YouTube e tal, tá tudo ali. Eu espero vocês para me dizerem o que é que vocês estão achando da música, me darem o feedback.
1: Que beleza.
3: Pra gente ir junto nessa, né?
1: Gente, conversei aqui com a cantora Isabela Rocha. Você tá curtindo aqui na Nova Paradiso? Já é um sucesso. Tá convidada pra voltar, tá bom, Isabela?
3: Ah, muito obrigada,
1: convidadíssima,
3: querida,
1: quando
3: muito
1: tiver
3: obrigada.
1: Show.
3: Que energia boa aqui, viu? Muito bom. É um paraíso mesmo,
1: paraíso. Nova Paradiso é isso.
3: Muito bom.
1: E é claro que a gente vai fechar agora curtindo Solta Pelo Mundo. Um beijo, Isabela.
3: Muito obrigada,
1: sucesso,
3: viu?
1: E ó, está lá em cima.
3: Vamos juntos, vamos nessa.

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2: Bora saber como é que tá o trânsito na cidade nessa segunda-feira. Sérgio Leão conta tudo pra gente. Ele tá lá no Centro de Operações Rio. Boa noite. Fala, Leão.
3: Vem comigo, Dani. Boa noite pra você e pros ouvintes ligados aqui na Nova Paradiso, no Hora do Blush. Simbora começar ali, destacando a situação pela Presidente Vargas. O motorista ainda encontra dificuldades ali pela via. Tá complicada a situação ali pela pista central, na altura da Central do Brasil mesmo. Acontece também ali pela pista lateral, já chegando próximo ali do Monumento aos Meios dos Palmares. Uma boa opção pra você fugir desse engarrafamento na Presidente Vargas é seguir ali pela Salvador de Sá e mais à frente acessar a Avenida Paulo de Fronten pra fugir desse engarrafamento. 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Dani.
2: Beleza, Leãozinho.
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2: 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O presidente Lula viajará aos Estados Unidos nos próximos dias para se reunir com o presidente Donald Trump. A visita, inicialmente adiada devido à ofensiva americana contra o Irã e criticada por Lula, está sendo organizada pelos auxiliares dos líderes. Os presidentes se encontram na Casa Branca na quinta-feira e entre os temas que devem ser discutidos estão, além da guerra promovida contra o Irã, o tarifaço sobre exportações brasileiras e as restrições às nossas autoridades, entre outros. Paulinho Coruja, boa noite. Vamos saber dos transportes?
9: Vamos sim, Dani Deus. Aeroportos Santos Dumont e Tom Jobim operam normalmente para pousos e decolagens. Barcas, metrô, trens, BRT e VLT também circulam sem alterações, todos dentro do horário padrão. A previsão do tempo para amanhã é de sol o dia todo com algumas nuvens à tarde. Noite estrelada. A máxima será de 29 e a mínima de 17 graus.
2: Valeu, Corujito.
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0: saber quem tá ligadinho, curtindo Hora do Blush. Lembrando que você que manda o seu boa noite, o seu carinho nas mensagens e o seu nome completo, você concorre hoje a dois convites pros cinemas da rede UCI Deluxe. Então, se você não mandou ainda, você quer, Paulo, e você não pode participar, não. Você é funcionário, não pode não, tá?
1: Que absurdo.
0: É 998951895, nosso WhatsApp. Corre pra participar que dá tempo. Conta pra gente, Paulinho, quem já mandou um alô, um oi, um boa noite aí pra gente?
1: Ana Luísa Leite, o Tony Guimarães, o nosso querido Ricardo da Conceição, Danilo Santos, a Jô de Bom Sucesso, Josenilda Maranhão da Silva Rodrigues, tá mandando beijo pra gente aqui, o Mário Luiz, o nosso querido Leandro Carneiro, tem aqui também o Wanderson de Oliveira Barros, André Luiz Rodrigues de Figueiredo, a Vânia, o Renato Marques, o Leandro Taveira, deve ser parente do nosso querido
0: Rui Taveira, nosso queridíssimo DJ.
1: Verdade, tá de férias, inclusive. O Ulisses de Almeida Leite, Gabriela Barbosa, a Gabi, olha, a Gabi que tem preguiça de se relacionar com seres humanos. O Zé Antônio Amoroso, Sérgio Arruda de Souza, a Suzane Almeida, a Rosiane Oliveira também tá por aqui. O Milton César tá mandando um beijo pra mulher que mora, ele dizendo, tô mandando um beijo pra mulher que mora lá em casa, a Nélia. Olha, que beleza. Depois não sabe por que acorda com óleo quente na cara. O Durvalino Teixeira também tá por aqui, o Flávio Froes, a nossa querida Marcela Soares também tá por aqui, tem um monte de gente por aqui, não dá pra falar o nome de todo mundo,
0: daqui
1: obviamente,
0: a pouco você fala
1: muita
0: mais.
1: Gente, mas vou falar mais, tá. Mas não deixa também de seguir a gente no Instagram, o daqui da rádio é o @novaparadiso.fm, não deixa de me seguir também, é o @paulinhocoruja e segue a Dani.
0: Me segue, @danideusa e manda sua mensagem, 998951895. Agora é a vez da tia Pauline.
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3: Olá, ouvinte do De Patas pro Ar. Hoje eu quero saber se você já viajou com seu pet. Pois é, viajar com pets exige planejamento para ter segurança durante todo o período que estiver em trânsito. Não é só o transporte, tá? Quando eu falo em segurança, em planejamento, não é só o transporte, mas conforto durante todo o trajeto, a caixinha de utensílios se precisar de algum suporte medicamentoso, tem que ter as questões de segurança, como coleira, peitoral, as plaquinhas de identificação, documentação em dia, carteira de vacinação, caminha, comedouro, bebedouro, brinquedos, tudo que for deles tem que estar junto para eles não sentirem tanta a diferença de ambiente. Então, durante a viagem também é importante fazer pausas, né, para reduzir o estresse deles, fazer beber água, comer, tá? Então, sempre observar se ele está muito estressado, como está a respiração, porque cada animal reage de uma forma, né? E esse preparo, essa orientação prévia com o médico veterinário é muito importante para que essa experiência seja bacana, boa, tanto para os familiares humanos quanto para os familiares pets. Conta para mim no @ canal de estimação se você já viajou com o seu pet e como foi essa aventura.
0: E se liga aqui, hein? Amanhã tem mais dica boa para você cuidar do seu pet com a tia Pauline.

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2: Sérgio Leão de volta. Ele está lá no Centro de Operações Rio. Bora saber do trânsito.
3: Na escuta, Dani, seguimos por aqui destacando a situação com o motorista que vai ali pela Avenida Rei Pelé, nas proximidades do estádio do Maracanã. Paciência, encontra dificuldades ali em direção à Tijuca, Meier, Vila Isabel. Para você que está indo para Tijuca, pode optar pela Rua Marise Barros. Para você que está indo para as regiões do Meier ou Vila Isabel, pode optar pela Visconde de Niterói. Quem está pela 24 de maio, tem uma ligeira lentidão ali com o motorista que está na altura do Buraco do Padre e também já nas proximidades da Rua Dias da Cruz, chegando na região do Meier, zona norte da cidade. 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E eu volto já já, Dani, com mais do trânsito aqui no Hora do Blush.
2: Valeu, Leãozinho.
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2: Evidências científicas recentes destacam que manter um horário fixo para despertar é mais eficaz para um sono reparador do que simplesmente dormir muitas horas. A regularidade ao acordar estabiliza o relógio biológico, prevenindo o jet lag de segunda-feira, causado por horários de sono irregulares. Essa prática impacta positivamente a saúde mental e física, reduzindo riscos de problemas metabólicos e cardiovasculares. E o dólar fechou a R$4,96, com uma alta de 0,32%. O euro a R$5,81, com baixa de 0,03%. O Ibovespa fechou em baixa de 0,88% aos 185.676 pontos.

0: essa é pra sorrir.
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2: E aqui no Hora do Blush, a gente gosta de trazer é notícia boa pra você abrir aquele sorrisão bonito no rosto, né, Paulinho Coruja?
3: É verdade, hoje eu trago uma história espetacular, Dani Deusa.
2: Opa!
3: Uma professora e os alunos do Colégio Estadual Antero Câmara Penha, no Maranhão, se mobilizaram pra ajudar o Roan, que faltava às aulas, por morar na Vila Cumuru, e precisava caminhar longas distâncias até a escola, que ficava em Jacaré. A iniciativa partiu da professora Leidiane e da turma do terceiro ano, que organizaram todos juntos uma vaquinha após perceberem a dificuldade do colega. A ação ganhou apoio dos outros alunos, funcionários e até da gestão escolar, ampliando a arrecadação. Com os recursos, foi comprada uma bicicleta. O aluno também recebeu uma cesta básica e manutenção gratuita da bike feita por uma oficina local. A entrega ocorreu na escola em um momento coletivo e emocionante, e a história foi divulgada nas redes sociais como exemplo de solidariedade e incentivo à educação. Fala a verdade. Tem como não abrir um sorrisão com uma história dessas, Dani?
2: Já tô sorrindo. Parabéns a todo mundo que participou. Mais um parabéns especial para a professora Leidiane, né? Que a iniciativa partiu dela. Professora, parabéns. Que felicidade, gente.
3: Sensacional. Parabéns, professora Leidiane.
2: Sou fã dela agora, Paulinho.
3: Somos.
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2: Sérgio Leão de volta. Tá lá no Centro de Operações Rio.
3: Tô por aqui, tô de volta, Dani. Embora destacar a situação com o motorista que tá ali pela linha vermelha, segue encontrando dificuldades pela via em direção à Baixada Fluminense, na altura do Hospital Universitário e também do Parque das Missões. Quem tá pela Avenida Brasil, paciência em direção à Zona Oeste, na altura de Bom Sucesso, e pela linha amarela, o motorista segue encontrando dificuldades em direção à Barra e também trânsito ali um pouco intenso em direção ao Fundão. 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E eu volto já já, Dani, com mais do trânsito aqui no Blush.
2: Combinado, Leãozinho.
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2: Théo Carvalho já está na área, está na hora do esporte, né, Théo? Boa noite.
6: Boa noite, Dani, muito boa noite a todos. E o nosso papo de hoje é sobre o Neymar, que está vivendo mais um episódio para lá de polêmico nessa segunda passagem dele pelo Santos. No treino de ontem, o camisa 10 teria se desentendido com o Robinho Júnior após uma jogada e, segundo informações, ele chegou a dar uma rasteira no jogador, um tapa no rosto, além de proferir xingamentos. A situação estranhou a todos, ainda mais pela relação que os dois cultivam de padrinho e afilhado. As coisas pareciam que iriam ficar mais tranquilas quando Neymar foi até Robinho se desculpar ao final da atividade. No entanto, hoje os representantes do atacante enviaram ao Santos uma notificação extrajudicial para cobrar providências em relação ao caso ocorrido, cobrando uma instauração de sindicância para investigar o ocorrido, fornecimento das imagens do treino, manifestação do clube pelas providências tomadas e agendamento de uma reunião para tratar de possível rescisão de contrato. Em meio a toda essa polêmica, os dois foram relacionados para o duelo durante a semana entre Recoleta e Santos, no Paraguai, pela Copa Sul-Americana. Por hoje foi isso, Dani. Amanhã de manhã eu tô de volta no Redação Paradiso.
2: Valeu, Theo. Até amanhã.
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2: Um novo livro examina os benefícios e limitações da creatina, destacando seu papel no metabolismo energético e potencial terapêutico. Embora benéfica para desempenho atlético e cognição, a creatina não substitui treinamento e nutrição adequados. Pesquisas indicam aplicações em doenças como Parkinson e depressão. Mas mais estudos são necessários. A dosagem e a absorção variam conforme a fisiologia individual. E a creatina, segura para a maioria, não é um medicamento. No Rio, iPhones lideram os roubos de celulares, com mais de 12 mil casos registrados. Criminosos utilizam esses dispositivos desbloqueados para realizar transações financeiras imediatas. O estado é o segundo no Brasil em roubos de celulares, atrás apenas de São Paulo. A Polícia Civil lançou a Operação Rastreio para combater esse tipo de crime, recuperando milhares de aparelhos. A ferramenta Celular Seguro BR ajuda a bloquear dispositivos rapidamente.

0: saber quem tá ligadinho aqui em 89,5, curtindo um sucesso atrás do outro. Agora 7h25, boa noite pra você que tá curtindo aqui com a gente, tá mandando mensagem no WhatsApp. Quem tá mandando mensagem, Paulinho?
1: O Carlos Alberto Fiaz tá aqui, tá perguntando: Paulinho, cadê a live? Em breve. A Selma da Silva Nascimento também tá por aqui, a nossa querida Érica também, Sônia Castelo Branco, o Ailton pedindo para mandar aqui um abraço pros filhos dele, Wesley e Wallace, e pra Nora também, que ele chama de Flo.
0: Flo?
1: Flo. Olha que bonito, né?
0: Gostei,
1: legal,
0: carinhoso.
1: Gostei disso também, é verdade. Vinícius Balbina, a nossa querida Fabiola também tá por aqui, Cristina da Costa, o Jorge da Silva, Dione Guzmão, Camila Santana, o Guido Jorge de Oliveira Lopes, Flávio Fontinelli, Marcos Mesquita, o Milton também dizendo aqui: vida longa esse programa maravilhoso, muito obrigado.
0: Ah, que beleza.
1: O Hélio Souza, a Mônica Dias, Ronier Luiz de Souza, Lana Cláudia, a Marialba Soares Barbosa, Vera Lúcia Dias da Costa, Leandra Rios, Jorge Alexandre Souza Alves, enfim, muita gente aqui, cara, é muita mensagem.
0: Que maravilha.
1: Não dá pra ler de todo mundo. O Vitor Júnior aqui dizendo: saudades da interativa, era a alma do programa. Calma, um dia, quem sabe, ela dá meia volta e reaparece. Tá? Calma. Enfim, muito obrigado.
0: Ai, ai.
1: Pela participação de todo mundo.
0: Vocês,
1: muito obrigado.
0: São lindos, maravilhosos.
1: Um beijo no coração de vocês.
0: Seus blush lovers.
1: Semana tá apenas começando, então muita calma, por favor. Tá? E a gente vai se falando. Amanhã a gente se encontra. Dani Deusa segue por aqui. Eu tô indo nessa.
0: Sim.
1: Tá? Sigam com ela, e às 10 da noite tem aqui o Fabiano com o Good Times.
0: Paradiso.
1: Se você quer começar...
0: Aquela voz,
1: né?
0: Aveludada.
1: Verdade, se quer começar segunda-feira com uma companhia pra sacudir a roseira, tem o Fabiano pra te animar.
0: E ele fala assim, gente, ele chega aqui, boa noite. Ele, a voz dele é desse jeito, não é aquela coisa de locutor, não, tá? Ele fala assim o tempo todo conversando.
1: Verdade, é verdade. Se você precisa de uma companhia pra te animar, né? Pra de repente você imaginar. Eu preciso de um animador aí pra coisa funcionar.
0: Ele chega
1: aqui
0: e fala: hoje eu vim de automóvel. Eu nunca vi ninguém falar automóvel na minha vida.
1: Beijo.
0: Valeu. 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
2: Sérgio Leão, direto do Centro de Operações Rio, ele tá de volta.
3: Tô por aqui, Dani, tô de volta na escuta, assim, embora destacar a situação complicada pela ponte Rio-Niterói. Motorista que tá pela via nesse momento encontra no sentido Niterói dificuldades de lentidão na chegada ao pedágio, na saída para a Jansen de Melo, travessia já ultrapassando os 20 minutos na noite desta segunda-feira. Motorista que tá no sentido do Rio, aí sim, chuchu, beleza, tudo tranquilo. 13 minutos é o tempo de travessia, motorista não encontra dificuldades indo em direção ao Rio de Janeiro. 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Faça a sua reserva e eu volto já já, Dani, com a nossa saideira e as últimas do trânsito aqui no Blush.
2: Combinado, aguardando a saideira.
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2: 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Alex Ligertwood, ex-vocalista da banda Santana, faleceu aos 79 anos enquanto dormia, duas semanas após seu último show. A notícia foi divulgada por sua esposa, Sean Brogan. Ligertwood, nascido em Glasgow, teve uma carreira de 6 décadas, sendo vocalista principal de Santana entre 1979 e 1994. Além de Santana, atuou com The Magic of Santana, Senate, Jeff Beck Group e Average White Band. E o pai de Shakira, William Mebarak, de 94 anos, sofreu uma isquemia no dia do show da cantora em Copacabana, necessitando de internação urgente na UTI em Bogotá. Shakira recebeu a notícia antes da apresentação, que foi atrasada. Mebarak já saiu da UTI, mas permanece sob observação. A saúde dele é uma preocupação constante para Shakira, que deixou o Rio logo após o show para estar ao lado do pai.
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2: O Oscar 2027 terá mudanças importantes na categoria de melhor filme internacional. Agora, os filmes não precisam ser apenas indicados por seus países. Produções premiadas em grandes festivais também poderão concorrer. Entre os festivais que classificam automaticamente estão Cannes, Berlim, Veneza, Sundance, Toronto e Busan. Outra mudança é que o prêmio passa a destacar diretamente o filme e seu diretor, não apenas o país de origem. A medida amplia a disputa e torna a seleção mais aberta e competitiva no cenário internacional.

0: chegando aí, gente. Chora Coração, novela Roque Santeiro de 85. Mas que novela, hein, senhoras e senhores?
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0: Mr. Broken Wings, fechando aqui mais uma edição do Hora do Blush.
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0: Agora a gente vai pra saideira. Leãozinho tá de volta, ele tá lá no Centro de Operações Rio.
2: De volta, Dani, simbora com a nossa saideira, destacando a situação ali por Copacabana. O motorista ainda encontra uma ligeira lentidão, porém sem grandes dificuldades ali pela Atlântica. O motorista que tá ali pela Vina em direção ao Leme, na altura do posto 5. O mesmo acontece ali pela Princesa Isabel. E são boas as condições pela Nossa Senhora de Copacabana na noite desta segunda-feira. 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Eu volto amanhã, Dani, com mais do trânsito aqui no Blush. Um excelente finalzinho de noite pra você. Um beijo, tamo junto.
0: Beijo, queridão. Até amanhã. Tamo junto, Leãozinho.
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0: Chegamos ao fim do Blush dessa segunda-feira, 4 de maio de 2026. E eu quero agradecer a você que tá sempre aqui com a gente, sempre ligadinho aqui em 89,5, curtindo um sucesso atrás do outro. Todo mundo mandando mensagem aqui no nosso WhatsApp. A gente recebe mensagens lindas, muito carinhosas. Agradecemos de coração, viu? Muito obrigada mesmo. Amanhã tem mais Blush para você. Hoje, quem participou aqui com a gente interagiu e levou dois convites para os cinemas da rede UCI Deluxe. Quem foi a pessoa sortuda? Foi o Milton... Deixa eu ver a letra do Paulinho. Ah, Milton Gilpone. Milton Gilpone. Final de telefone 9596. Milton, nossa equipe de promoção vai entrar em contato com você, tá bom? Pelo WhatsApp mesmo, a partir de amanhã. E aí vão orientar como é que você faz, tá? Para fazer a retirada dos convites. E você que quer participar de promoção, ganhar um prêmio legal, continua ligadinho aqui em 89,5. Tenta de novo, não foi dessa vez, mas não tem problema. Tenta de novo, todo dia tem promoção aqui o dia inteiro. Vai ter promoção mais tarde com o Fabiano no Good Times Paradiso. Você vai tentar de novo que a sorte vai estar do seu lado. Tô torcendo por você, viu? E amanhã eu, Daniela Holanda, Dani Deusa, vou estar por aqui de volta esperando você em mais uma edição do Hora do Blush. 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Agora não saia daí, porque eu continuo por aqui, tá? Vai rolar o Sem Escalas agorinha, um sucesso atrás do outro. Te faço companhia, sai daí não.
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1: Existe um lugar com Tatiana D'Angelo.
11: Existe um lugar onde o passado ganha vida. É o passeio da Maria Fumaça em Miguel Pereira. Nesse trajeto, os visitantes embarcam em um antigo trem a vapor, revivendo a experiência de viajar no século XIX. A viagem oferece paisagens deslumbrantes das montanhas, pontos turísticos e da natureza local, proporcionando uma imersão única, segura e emocionante na história e cultura da cidade de Miguel Pereira. É um destino perfeito para quem busca tranquilidade, contato com a natureza e um clima agradável. Para mais dicas como essa, me siga pelo Instagram @TatianaD'Angelo com dois L's.
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0: Ai, que delícia! Vamos curtir um sucesso atrás do outro nesse Sem Escalas direto. É isso aí. Fica ligadinho aqui com a gente, porque tem Gilberto Gil, tem Elton John, tem A Cor do Som, tem Marisa Monte. Fica por aqui, tá? A gente já abre o Sem Escalas com Commodores.

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Elsa Escalas, minha gente, aqui em 89,5, um sucesso atrás do outro. Kid Abelha, Garotos, Elton John, Empty Garden, Djavan, Esquinas. Olha, eu sei que tem muita coisa vindo aí, então vamos continuar. Agora 8h33 e você vai curtir aqui na Nova Paradiso, Ben's Brother.

tinha suspirado, tinha beijado o papel devotamente. Era a primeira vez que lhe escreviam aquelas sentimentalidades, e o seu orgulho dilatava-se ao calor amoroso que saía delas, como um corpo ressequido que se estira num banho tépido. Sentia um acréscimo de estima por si mesma e parecia-lhe que entrava, enfim, numa existência superiormente interessante, onde cada hora tinha o seu encanto diferente, cada passo conduzia a um êxtase.

0: Taylor Dane, I'll Always Love You, da novela Que Rei Sou Eu, de 89.
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0: Resposta, encerrando muito bem o Sem Escalas.
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0: O governador interino do Rio de Janeiro, Ricardo Couto, promoveu cerca de 130 exonerações, impactando fortemente a Secretaria do Ambiente e Sustentabilidade. As mudanças, que abrangem cargos comissionados em diversas secretarias e órgãos, como Rio, Previdência e Casa Civil, fazem parte de uma reestruturação administrativa. Diego Faro e Adilson de Faria Maciel foram substituídos por Rodrigo Toches e Rafael Ventura, respectivamente. Arthur, de 7 anos, atleta da base do Vasco, recebeu apoio psicológico do clube após a perda do pai em um assalto em São Cristóvão. Dias após a tragédia, Arthur encontrou no futebol uma forma de superação, destacando-se em um jogo do Sub-8. A mãe, Camila, compartilhou a força do filho nas redes sociais. O Vasco continua a oferecer suporte à família, incluindo assistência de saúde mental. Agora você fica com a transmissão da Voz do Brasil aqui em 89,5, mas você sabe que na internet você pode continuar curtindo um sucesso atrás do outro, né? Baixe o app Nova Paradiso no seu celular ou então acesse o site novaparadiso.com. Eu, Daniela Holanda, a Dani Deusa, já vou ficando por aqui, tá bom? Amanhã eu tô de volta, tô no ar a partir das 6 da tarde em mais uma edição do Hora do Blush e eu te espero por aqui, tá combinado? Não se esqueça que às 10 da noite, logo após a Voz do Brasil, você fica com o Fabiano em mais uma edição do Good Times Paradiso.